0: Participe do nosso programa através do WhatsApp 11 99881-6565, 99881-6565, e peça sua música.
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1: É você aqui junto, vivendo muitas emoções com as canções do rei Roberto Carlos. Quero aqui mandar um abraço à minha querida amiga Ângela Cristina, da cidade de Sumaré, acompanhando o nosso Clube do Rei. Aqui também o Mauro, da cidade de Campo Limpo, em São Paulo, também já está acompanhando a programação do Clube do Rei. E ele pede uma música aqui muito bonita, Recordações e Mais Nada. A Sônia, da cidade de Jundiaí, pede Uma Palavra Amiga. E nessa sequência, vamos tocar também Águia Dourada. Esse é o nosso Clube do Rei, Roberto Carlos.

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1: É, ninguém fala do amor melhor que o rei Roberto Carlos. Aqui é o Tony Araújo e estou fazendo companhia para você, aonde você está, né? Junto aqui com a gente, relembrando momentos incríveis da carreira do Roberto. E você pode pedir qualquer música da carreira do Roberto, tanto faz. 60, 70, 80, qualquer época, você pode pedir a sua música, tá certo? Quero aqui mandar um abraço a Cristina Ramos, de Maringá. O Alexandre, da cidade de Itupeva. A Priscila Duarte, de Caxias do Sul. Abraço, viu, Priscila? E também o Caio Campos, de Londrina, lá no Paraná, acompanhando o Clube do Rei. O Marcelo Monteiro, de Rio Branco, né, também ouvindo a gente. E também o Tiago Correia, de Aracaju. Abraço, viu, Tiago? Alô, os amigos de Aracaju, acompanhando a nossa programação aqui. Todo fim de semana, você liga o rádio nesse horário e acompanha o nosso Clube do Rei. Que segue agora, Amor Perfeito, na sequência O Ano Passado e Como as Ondas do Mar. Ninguém fala do amor melhor que o rei Roberto Carlos.
2: Bom, o amor, já começa que tudo com amor sai melhor, né? Tudo com amor realmente é melhor. O amor é a coisa mais importante da vida, né? Deus, Jesus é amor, né?

E você quer participar aqui do nosso Clube do Rei? Muito simples. Você manda a sua mensagem de texto ou de áudio através desse zap 0 operadora 11 998816565. Aí você pede aquela canção do Roberto que marcou a sua vida. Vamos atender você aqui no nosso Clube do Rei. Seu fim de semana tá garantido, né? Junto com o Tony Araújo, com as canções do rei Roberto Carlos. O meu querido amigo Marcos está acompanhando o nosso programa no Rio de Janeiro. Quero aqui também mandar um abraço a Maria Cristina, a Luana Moraes, de Bauru. Abraço aos amigos de Bauru e o Mauro, de Goiânia. E segue com mais uma sequência. Lua Nova, você deixou alguém a esperar e se o amor se vai.

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4: É você vivendo muitas emoções aqui com as canções do Rei Roberto Carlos. Quero aqui mandar um abraço à querida amiga Fátima. Ela pede aqui a música É Preciso Saber Viver. O amigo Alceu, da cidade de Campo Limpo Paulista, pede Meus Amores da Televisão. E vamos atender aqui a Lúcia, da cidade de Itupeva, pedindo um sucesso dos anos 80. Não se afaste de mim. Esse é o nosso Clube do Rei.

Eu me chamo Tereza e moro em Natal, sou de Natal. E gostaria de ouvir a canção do Rei de Tanto Amor.

É você junto com o Tony Araújo, aqui acompanhando a programação do nosso Clube do Rei. É muito bom, viu, ter a sua companhia sempre aqui na nossa programação. O zap para você participar é 0 operadora 11 998 816565. Vamos repetir mais uma vez o zap: 0 operadora 11 998 816565. Tá certo, gente? Manda a sua música, a sua sugestão musical, aquela canção do Roberto que você tanto gosta. Vamos atender você aqui, tá certo? Agora, década de 70, Por Amor. Vamos ouvir agora uma canção no início da carreira do Roberto: Onde Anda Meu Amor e As Curvas da Estrada de Santos.

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É Ninguém Fala do Amor, melhor que o Rei Roberto Carlos. Mais uma vez, o nosso abraço a você que está aqui acompanhando o nosso Clube do Rei. Agora você ouve Comandante do Seu Coração, Força Estranha e Nasci para Chorar. Clube do Rei é aqui, junto com o Tony Araújo.

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E vamos com mais abraço a você que está acompanhando a programação aqui. Mais uma vez, participe, peça aquela música do Roberto que vamos atender você no próximo programa. Quero aqui mandar um abraço ao Luiz Carlos, acompanhando o nosso programa no Rio de Janeiro. No Rio de Janeiro também está Maria Cristina, amiga ouvinte aqui dos nossos programas, está pedindo a música Gosto do Jeitinho Dela. Atendo aqui também o Marcos, ele mora na cidade de Itu. Abraço, Marcos. Alô, os amigos de Itu, aí acompanhando o Clube do Rei, ele pede Da Boca Pra Fora, e nessa sequência vamos tocar também Não Há Dinheiro Que Pague. Roberto Carlos, no Clube do Rei.

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1: O coração tem razões, né, que a própria razão desconhece. Um ditado sempre novo, viu? Por isso que eu digo, o coração às vezes fala mais alto, né, que a razão. Mas aí a gente volta a dizer, ele tem razões que a própria razão desconhece.
2: É no coração que a gente guarda tudo o que é para sempre. Tudo que o amor consegue transformar em eterno. E principalmente o próprio amor.

0: Aperoá FM informa. Hora certa. 8:56.
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0: gente, como é que tá por aí? Tudo bom? A partir de agora tem muita alegria no seu rádio, onde você estiver. Ó, um beijo pra você, hein? Aumenta aí o som que o nosso Domingão Total já está no ar, levando muita alegria pra você, onde você estiver. Então vamos começar o programa de hoje, levando pra você muita alegria, muita música. E é claro, aqui você ouve e curte o seu som. Aumenta o som que o Domingão Total tá no ar.
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1: 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A gente sempre tá aqui com você, não sai daí, a gente volta já. 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

0: um sorriso no pagode.
1: Nossa!
0: Tamo junto, Bruno. Obrigado,
1: lindo demais, lindo demais.
2: 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Sai da sintonia, a gente volta já. 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
3: Taperoá FM informa. Hora certa. 11 horas e 13 minutos.
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0: Paperoá FM informa. Hora certa. 11 horas e 35 minutos.
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0: agora no seu rádio. Tem as 15 mais. As 15 mais top da programação. As 15 mais mais. As 15 mais mais. De um jeito especial pra você. Sejam bem-vindos. 15 mais.
1: Entrando no ar no seu fim de semana, a partir de agora as 15 mais tocadas da nossa programação. 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

0: Legal, bem bacana, né? Aqui na sua rádio preferida, das 15 mais tocadas. Vou ali tomar uma água, dar uma refrescadinha na garganta. Daqui a pouquinho a gente tá de volta.
1: Taperoá FM informa. Hora certa. Meio-dia. 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
0: Tem as 15 mais. Foi bem rapidinho. rapidinho o nosso intervalo, hein? Tamo de volta.

0: Taperoá FM informa. Hora certa.
1: Meio-dia e 26 minutos.
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1: Muito bem, estamos começando mais um Top 10 do dia. Segmento Gospel, bacana demais. A partir de agora tem as 10 mais tocadas no segmento Gospel pra você adorar o nosso Deus. Aumenta o som.
0: Posição 10.

0: Posição 8.
1: Aleluia. Nenhuma das boas palavras que o Senhor liberou caíram por terra. Todas se cumpriram, Simone.

0: Obrigado, amiga.
1: Posição 7.

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1: Olha, eu toquei uma música aqui. Presta atenção, deixa eu tirar você aí. Quer saber de uma curiosidade que você não sabia, não? Eu toquei a Adélia Nascimento, primeiro para o Júlio Nascimento. Não sei se toquei duas com a Adelina. Não, toquei só uma. Acho que foi duas, foi com o Sandro Lúcio, né? Eu toquei uma com a Adélia Nascimento. Uma com o primeiro com o Júlio Nascimento, segundo com a Adélia Nascimento. Adélia e Júlio Nascimento são do mesmo estado. Tem o mesmo sobrenome, mas não tem nada de parentesco, não são nem parentes. Parentesco é um mito, parentesco é o mito do público, para você que não sabe, viu? Tá bom? Não sei, bem estado. É, Júlio Nascimento, Adélio Nascimento, não eram parentes, todos eram sucesso demais, mas acho não, o Adelino deu um ponto a mais do sucesso, entendeu? Coincidência de nomes parentesco, entre eles é apenas um mito popular, gerado pelo mesmo sobrenome, pela forte atuação de ambos no cenário da música brega no norte, no nordeste do Brasil. E para começar, eles eram rivais, para você que não sabe, viu? Adélio Nascimento eram rivais, presta atenção. Olha, o Júlio Nascimento nasceu na cidade de Colinas, Maranhão. Adelino Nascimento nasceu em Elmo Celino Araújo. Elno Celino Araújo. Do Nascimento. Por causa do Nascimento, por causa de que são parentes, né? Adelino é irmão de Edel Nascimento. Outro cantor. Canta bonito, viu? Cantor que é aqui. É. Ele é natural de Turiaçu. Adelino é de Turiaçu, também no Maranhão. Tá entendendo? Eles mantinham uma relação de distanciamento e rivalidade profissional, alimentada principalmente pelas disputas de mercado da música brega, embora como trilhassem os palcos do Norte e Nordeste, como os grandes fenômenos do gênero. Não eram amigos próximos, eles não eram amigos próximos, vocês entendem? Júlio Nascimento e Adélio Nascimento não eram amigos, entendeu? Vou dizer porque, cadê isso, né? A disputa pelo título, ambos eram amplamente aclamados pelo público como o rei do garimpo. Essa disputa de títulos gerava comparações constantes por parte dos fãs e radialistas da época. Decepções. Nos bastidores, Júlio Nascimento chegou a relatar publicamente em entrevistas certo descontentamento e mágoas guardadas em relação a Adelino Nascimento. Segundo relatos,

grande já faleceu faz tempo. O tratamento e a falta de reciprocidade nos bastidores por parte de Adelino geraram frustrações, ou frustração mesmo, em julho, no início de sua trajetória. A declaração de terceiros, a relação voltou a ser comentada por Edésio Nascimento, que é irmão, cantor, viu, grande cantor, canta bonito. Vamos saber o sucesso que deu Adelino, né? O que trouxe à tona velhas histórias de rivalidade artística da época em que ambos estavam no auge, dividindo o mesmo público. Portanto, eles eram rivais, tá bom? É. Muito bem, é pesado o clima competitivo, de falta de intimidade, o respeito muito pelo legado que ambos construíram na música popular, né? Sempre prevaleceu entre os admiradores do brega. Todos eles escutam bem, né? Vamos trazer uma música que o tempo tá se passando, rapaz. Já. Rapaz, ei. Isso não é bagal. Santa Rosa Madalena aí pro rei.

0: aí, agora não, pera aí, ó.
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0: Boa tarde.
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0: Que é isso? Tá maluco? Eita, rapaz. Roberto, Léo, bate o pé.

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1: Eu pensei, por aqui eu vou ficando. Um cheiro no coração, com Deus somos todos, sem Deus nada somos. Vou dormir com mais um paradão de sucessos. Princesa, é você, princesa, Amado Batista. Valeu. Vem Luciano Silva daqui a pouco. O seu programa é evangélico. Tá bom? 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

voltei para dizer, programa Palavra da Verdade com Alexandre Silva, culto de louvor e adoração. Agora, tchau.

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dia, graça e paz a todos, né, da parte do nosso Deus, do nosso Senhor e Salvador Jesus Cristo, o qual é digno, né, de todo o nosso louvor, de toda a nossa adoração. Nós estamos começando a partir de agora mais uma audição do programa Palavra da Verdade, a Verdade Bíblica no Ar. Conhecereis a verdade e a verdade vos libertará. A verdade do Senhor Jesus Cristo. A verdade não é religião. Não estamos aqui para falar de religião. Não estamos aqui para falar, nós estamos aqui para falar daquele que entregou a sua vida. Daquele que nos amou de tal maneira que deu o seu único filho, o Deus eterno, nosso Senhor Jesus Cristo, o qual é digno do nosso louvor, da nossa adoração. E a partir de agora, durante essa uma hora e meia, aqui estaremos louvando, engrandecendo ao nome do Senhor. Que o Espírito Santo possa falar ao seu coração, que nessa manhã gloriosa, que nessa tarde, nessa noite, não sei a hora que você estará assistindo este programa, mas que o Espírito Santo esteja tocando o seu coração. Lembrando que estamos ao vivo pelas rádios Shalom FM 87.9 para toda a cidade de Campina Grande e também aqui pela rádio Taperoá FM 87.9 para a cidade de Taperoá, para a região do Cariri, da Paraíba, e pela rádio Interação Web. Você pode nos ouvir, você tem essas opções, além também de poder nos assistir, né? Estamos ao vivo aqui no canal do YouTube da rádio Taperoá FM. E nós vamos orar nesse momento, nós vamos clamar ao Senhor, para que o Espírito Santo seja derramado sobre a nossa nação, sobre o nosso país, para que o Espírito Santo opere milagres, maravilhas entre nós. Oremos. Senhor Deus, nós te damos graças. Senhor, nós te louvamos por tua graça, por tua misericórdia, pelos teus maravilhosos feitos, por tudo, ó Deus, que tens feito e tudo aquilo que hás de fazer. Oramos, ó Deus, por cada ouvinte, por cada vida, Senhor Deus, que está nesse momento com o seu rádio ligado, que está nas suas redes sociais, que está nos acompanhar nesse momento através da transmissão. Que o Espírito Santo, ó Pai, fale aos corações nesta manhã. Assim oramos, ó Pai, em nome de Jesus. Amém. Queridos, a graça e a paz mais uma vez a todos os amados irmãos, que Deus esteja abençoando. Vamos ouvir esse lindo louvor? Daqui a pouquinho eu vou fazer a primeira leitura da palavra do nosso Deus. Vamos começar exaltando: digno é o Cordeiro que foi morto. Só Ele é digno, só Ele é santo. Adore ao Senhor em espírito e em verdade.

0: vou abrir o programa com essa canção pra gente entendermos quem Deus ele é. Deus que é santo, santo, santo. Deixa eu mandar aqui antes de fazer a leitura, a paz do Senhor Jesus Cristo para a nossa irmã Daniela. Ela mandou um áudio, mas falou comigo aqui em off. Que Deus abençoe, tá bom, irmã? Que Deus direcione. E tudo que fizermos seja feito em oração. Que oremos, que busquemos, né, a confirmação do Senhor, né? Porque nós somos dirigidos pelo Senhor. E tudo seja conforme a vontade dele, né? Mas ela mandou um áudio aqui, deixa eu ver aqui.
1: Bom dia, irmã Luciana, Pai do Senhor.
0: Bom dia,
1: passando aqui para agradecer, irmã Luciana. Esse foi outro dia que eu passei um lado para o Senhor, tudo em oração, pela aposentada e o mar. Aí o Senhor disse que era tudo interpido de Deus. Quando eu terminei de passar com o Senhor, Betinho de Júnior me ligou.
0: Glória a Jesus. Glória a Deus.
1: Esse coração também, irmã Luciana, por uma.
0: Tudo no tempo
1: pra
0: certo, né?
1: Dona Helena completou mais um ano ontem, a minha sogra.
0: Dona Helena.
1: Que era igreja nacional. E peço oração também por ela, que ela completou mais um ano, muitos anos de vida e saúde, irmã Luciana, pra Dona Helena.
0: Amém.
1: Passar aqui também para agradecer as orações pela minha mãe. Tá andando, sempre eu peço oração, irmã Luciana, da igreja nacional, né, irmã Luciana? Oração também pela sua vida, pois o Senhor está na frente da obra de Deus. Deus é bom, Deus é fiel e maravilhoso, é nosso Deus que nós serve, né, irmã Luciana? Que é um Deus grande.
0: Amém.
1: E peço oração também por uma decisão, irmã Luciana, minha e de Eliomar, não sei o que é, depois o Senhor
0: glória
1: sabe o que é, viu?
0: Deus direciona, né?
1: Deus está sabendo, Deus sabe de tudo, irmã Luciana, sabe? Eu vou pedir ao Senhor a confirmação e eu creio que na oração Deus trabalha muito em silêncio. Eu creio muito na palavra de Deus, que é no silêncio que Deus age.
0: Amém, minha irmã. Que Deus abençoe a sua vida. A senhora Leonar. A senhora Helena, né? Completou mais um ano de vida ontem, né? Que Deus abençoe. Amanhã, se Deus permitir, a irmã estiver na igreja, a gente vai estar orando, né? E não é à toa, né? A Helena, serva do Senhor. Maria José, a toda a família, né? Que Deus abençoe todos os familiares da irmã Damiana, sua mãe, seu pai, meu amigo Fabiano também, né? Que Deus abençoe, viu, Fabiano? Fabiano é ouvinte, tem sido aqui sempre do jornal, mas tá ouvindo também a gente, né? Que Deus abençoe lá na comunidade Mineiro da Volta, né? Que Deus ilumine, que Deus capacite, né, sua vida. Queridos, eu queria ler um texto. Nós estamos vivendo, assim, um período difícil. O nosso país, ele passa por um período difícil de, digamos assim, de desvalorização de princípios, de valores, a família, o casamento, e tantas coisas que nós temos visto. E é uma batalha espiritual que nós estamos vivendo, que nós estamos travando. E por isso que a igreja, ela precisa estar em oração. A igreja não precisa levantar, nem deve levantar a bandeira de A ou de B. A igreja precisa, ela está em oração. Nós estamos vivendo uma guerra espiritual. E muitas vezes não se damos conta da gravidade em que nós estamos caminhando. E por isso que nós precisamos parar como igreja de Cristo, para buscar, para clamar ao Deus vivo. Aqui na carta de Paulo aos Filipenses, no capítulo 4, versículo 8 e 9, Paulo lhe diz aqui algo importante. Ele diz: finalmente, irmãos, tudo o que é verdadeiro, tudo o que é respeitável, tudo o que é justo, tudo o que é puro, tudo o que é amável, tudo o que é de boa fama, se alguma virtude há, se algum louvor existe, seja isso que ocupe o vosso pensamento. O que também aprendestes, e recebestes, e ouvistes, e vistes em mim, isso praticai, e o Deus da paz será convosco. Como deve viver o cristão? Qual a posição do cristão? E pasmem vocês, não é A, não é B. A posição do cristão é defender princípios, valores que são estabelecidos nesta palavra, que são estabelecidos na palavra do Deus vivo, do Deus Altíssimo. E esses princípios que como cristão nós devemos defender, esses princípios que como cristão nós devemos valorizar. Paulo lhe diz aqui, finalmente, dentro de tudo que ele vem dizendo, de todas as exortações, ele diz: irmãos, o que o cristão ele deve pensar? Como cristão ele deve viver? Ele diz: vivendo, pensando em tudo aquilo que é verdadeiro. Veja, o cristão ele não se envolve com falcatrua, nem com mentiras, nem com coisas enganosas. O cristão ele não deve se envolver com aquilo que é falso. Hoje nós vemos uma era de mentiras, mentiras que são propagadas, hoje chamadas de fake news, como se essas mentiras fossem verdades. Mas o mais incrível não é isso aí, porque o mundo jaz no maligno. O mundo vai ter essas coisas. Mas o incrível de tudo isso é ver muitos que se dizem cristãos levantando bandeiras da iniquidade, levantando bandeiras da mentira. Mas Paulo lhe diz àquela igreja que nós devemos pensar em tudo aquilo que é verdadeiro. E o que é verdadeiro? São os princípios bíblicos estabelecidos pelo próprio Deus. Mas não apenas o que é verdadeiro. Ele diz também: nós devemos pensar e viver em tudo aquilo que é respeitável. Hoje nós vivemos, infelizmente, uma polarização que é uma falta de respeito de uns para com os outros. Uns, de um lado, atacam outros e desrespeitam outros. Outros, do outro lado, também da mesma forma. Ataques, insultos, palavrões. Uma falta de respeito, não se respeita mais, a humanidade não se respeita mais. E nós vivemos essa realidade. Mas o cristão, ele vai na contramão de A ou de B. E ele procura viver pensando naquilo que é verdadeiro, naquilo que é a verdade, naquilo que é respeitável, naquilo que é justo. Ele diz: tudo que é justo, não em coisas injustas. O que é coisas injustas? Nós temos visto tantas injustiças no nosso país, na nossa nação. Mas o cristão ele deve viver de uma forma justa. Tudo que é puro. Nós vivemos uma nação impura, de pecados. E isso tem chegado também dentro da igreja, onde muitos cristãos vivem uma vida impura, devassa. Mas ele diz: tudo o que é puro, tudo o que é amável, tudo o que é de boa fama. Ou seja, isso aqui são princípios, são valores. E esses valores, esses princípios, eles são inegociáveis. E é nisso que o cristão ele deve estar envolvido, engajado para viver. É nessas coisas que o cristão ele tem que estar engajado, empenhado para viver. Essas coisas que o cristão verdadeiro, ele deve levantar essa bandeira. Mas Paulo, como se achasse pouco, ele diz: se alguma virtude há, se algum louvor existe. Ou seja, ele olha para a igreja, ele diz: olha, se algum louvor, se alguma virtude há, se vocês têm essas virtudes, se existe algum louvor, ele seja isso que ocupe o vosso pensamento. O que é que tem que ocupar o nosso pensamento? É aquilo que é verdadeiro, é aquilo que é respeitável, é aquilo que é justo, é aquilo que é justo, é aquilo que é puro, é aquilo que é amável, é aquilo que é de boa fama. E é isso que deve ocupar, e é isso que ele diz: se alguma virtude há, se temos essas virtudes em nós, seja isso que ocupe o vosso pensamento. Mas ele diz também: o que também aprendestes, recebestes e ouvistes e vistes em mim. isso praticai, e o Deus da paz será convosco. Quando nós praticamos, quando nós levantamos a bandeira do Evangelho, preste atenção, não é bandeira A ou bandeira B, ou seja lá de quem for. Quando nós levantamos a bandeira do Evangelho, de Cristo, e nós partimos para cima contra aqueles que querem destruir princípios, contra aquele, é contra esses que nós devemos levantar, sim. É contra aqueles que nós devemos nos levantar como igreja, em oração, e defender os princípios da palavra de Deus. Doe quem doer. E é isso que ele diz, olha, aquele que você aprendeu, aquele que você recebeu, aquele que você ouviu e viu em mim, apontando para ele, diz, isso praticai, e o Deus da paz será convosco. Nós não podemos cruzar os braços diante da afronta aos princípios do nosso Deus. Seja lá quem for, nós não devemos cruzar os nossos braços, e mais, nós não devemos compactuar com quem é contra os princípios da palavra de Deus. Nós devemos ser contra quem é contra o nosso Deus. Porque o próprio Deus diz, né? O próprio Jesus, ele diz, quem não é comigo, quem comigo não ajunta, espalha. Ou seja, quem não está com Cristo e quer ir contra Cristo, nós também somos contra esses. É duro isso, mas é a verdade. Nós não devemos compactuar, seguir aqueles que são contra os princípios que nós, como cristãos, defendemos. Nós não devemos comungar, compactuar ou apoiar aqueles que são contra esses princípios, aqueles que não têm essas normas em suas vidas. Paulo diz, aquilo que você aprendeu, aquilo que você recebeu, aquilo que você ouviu e viu, ele diz isso, pratique. Infelizmente, nós vivemos uma geração que, me desculpem, mas essa, como diz o pastor Paulo Júnior, é uma das piores, a pior geração de cristão de todas as épocas. Os cristãos antigos, a gente vê pelos reformadores, ele se empenhava, ele lutava, vê o exemplo do Lutero, foi contra todo um sistema. Por quê? Porque o sistema era contra os princípios da palavra de Deus, e ele sozinho não, que teve outros. Mas ele se levanta e diz, não, ninguém vai ser contra os princípios que é a palavra de Deus. Ele se levanta e prega e vai contra todo um sistema. E o cristão é isso, na verdade ele vai contra, de encontro ao sistema. As pessoas não vão entender, ah, porque você é crente e tal, tal. Porque nós somos contra um sistema. Não é contra pessoas. É um sistema que tenta destruir princípios da palavra de Deus. E como cristão eu não posso comungar de pessoas que são contra os princípios que o meu Deus estabeleceu em sua palavra. Como cristão eu não posso ser contra a família. A família é um projeto de Deus. A gente tem visto declarações aí horrendas. Pessoas que dizem assim que a família está destruindo, essa família patriarcal, pai, mãe, filhos, está ultrapassada. Temos que destruir isso. Já vi frases, temos que destruir a família. Eu não posso comungar de pessoas e estar ao lado de pessoas que são contra a família. Porque a família é um projeto divino. Eu não posso estar ao lado de pessoas que são a favor do aborto, porque Deus é que deu a vida e só Ele pode tirar. Ah, mas meu corpo, minhas regras. Não, não, me desculpe, não, não é seu corpo, não é suas regras. O corpo pertence a Deus, veio do pó e ao pó tornará. Não pertence a mim, e ele tem que ser usado para a glória de Deus. Eu não posso estar comungando de um sistema que pretende a liberação das drogas. Sabe por que a droga ela causa uma destruição na família, na sociedade, no mundo? Ela não traz vantagens. E é isso que Paulo está dizendo aqui, resumidamente. resumidamente, o cristão ele deve pensar, ele deve embraçar aquilo que é verdadeiro, aquilo que é respeitável, tudo que é justo, tudo que é puro, tudo que é amável, tudo que é de boa fama. E se existe alguma virtude em nós, se existe algum louvor na nossa vida, é isso que tem que ocupar o nosso pensamento, não é A, não é B. A igreja não foi chamada para isso, a igreja foi chamada para guerrear contra princípios, contra aqueles que se levantam contra os princípios da palavra de Deus. A igreja foi chamada para orar, para interceder. E é isso que nós temos que fazer com a nossa nação. Orarmos, dobrarmos os nossos joelhos. Para que o Deus de toda a glória, ele tenha misericórdia da nossa nação. Para que o Deus que é santo, santo, santo... Gente, como é que você canta às vezes na igreja? Que Deus é santo, santo, santo. Mas muitas vezes você compactua com coisas erradas. Me diga. Me diga como é que você consegue cantar que Deus ele é santo, santo, santo, e ao mesmo tempo você compactua, você é cúmplice de coisas erradas, de abominação, de coisas diabólicas. Me diga como? Nós precisamos praticar aquilo que nós aprendemos. A igreja precisa voltar, por isso que hoje nós precisamos de um avivamento. O que é um avivamento? É um retorno, é uma volta às escrituras. Ah, Luciano, mas o Brasil é um país do avivamento. É não. Se fosse, não estaria do jeito que está. Essa imoralidade que está o nosso país. Ah, mas as igrejas estão cheias e avivamento, e eles cantam, né? Não, tem muito barulho, tem muito oba-oba. Sabe o que é um avivamento? É um retorno às escrituras. É a gente olhar para o princípio como esse Deus. Opa, aqui nos princípios da palavra ninguém mexe. Nós guerreamos, nós ficamos bravos. Quem se levanta contra os princípios que o meu Deus estabelece? Não é contra A ou B, defender A ou B, seja lá quem for. A igreja não foi chamada para isso. A igreja foi chamada para defender princípios. Doe quem doer, incomode. Mas nós estamos aqui para defender princípios. Defender a verdade. Palavra do nosso Deus. Aquilo que nós aprendemos, aquilo que nós recebemos, aquilo que nós ouvimos, isso nós devemos praticar. E quando nós praticamos isso aqui, Paulo diz que o Deus da paz, ele será convosco. Ou seja, quando nós praticamos, quando nós vivemos o Evangelho, não é oba-oba, quando nós vivemos o Evangelho, Deus estará conosco, Deus da paz será convosco. Mas enquanto a igreja se desviar desse propósito e levantar outras bandeiras, bandeiras partidárias, seja de A ou de B, Deus não estará com essa nação. Mas nós precisamos clamar ao nosso Deus. E esse hino, ele fala disso. É um clamor pela nossa nação. O hino antigo, mas que tem uma grande letra hoje em nossos dias. Luiz de Carvalho, essa linda canção. Deus restaura a nossa nação.
2: Desperta, Brasil!
0: Desperta, Brasil! Temos que despertar.

0: ele fala Desperta Brasil, ele está chamando a atenção da igreja. Desperta, Desperta igreja. Não é para lá dos partidários, é para o Senhor. Quando nós voltamos para o Senhor e praticamos os princípios, Ele estará conosco. Acorda, igreja. Desperta, igreja. Precisamos despertar para a nossa missão. Glória a Jesus. Deixa eu mandar um alô aqui para a Dona Maria Lúcia, né? Dona Maria Lúcia está lá em Campina Grande, está ouvindo a gente. Ela diz aqui, bom dia, né? Paz do Senhor para nós, meu filho, né? Meu filho, capítulo do nosso, da nossa família, né? É isso mesmo, né? Que Deus abençoe. Que Deus abençoe a sua vida. Tá aqui também com a gente, né? A Dona Maria das Dores, né? Também tá ouvindo a gente.
1: Bom dia, meu irmão e amigo Sérgio.
0: Bom dia, meu irmão.
1: Aqui quem me fala é Maria das Dores Pereira. Estou ouvindo a palavra da verdade. O irmão passa aquele hino, por favor, aqui, chama. Foi na cruz, foi na cruz. Eu acho muito bonito aquele louco.
0: Amém. Foi na cruz, né, que um dia eu vi meus pecados castigados em Jesus. Daqui a pouquinho eu vou procurar, a gente toca, né, em nome de Jesus, né? Que Deus abençoe a nossa nação. Daqui a pouquinho a gente vai meditar. O cristão, ele tem que fugir de determinadas coisas. Daqui a pouquinho nós estaremos meditando, né, na palavra do Senhor. O Senhor nos chama a um despertar. A nossa nação precisa despertar.

A voz do Senhor, e precisamos acordar, despertar para o Senhor. Amém. Louvado seja sempre o nosso Deus. Nós vamos ouvir mais um lindo louvor, mais uma linda canção. Essa canção é lindíssima. Me fala de despertamento. Oremos pelo nosso Brasil. Daqui a pouquinho a gente vai estar orando pela nossa nação. Nós precisamos orar.

abençoe a nossa missão. Deus abençoe. Que haja isso, né? Que haja o amor. Que haja paz. Que haja harmonia. Que é isso que nós precisamos. É chegado, queridos, o momento de refletirmos a palavra do Senhor, do Deus Altíssimo. Mais uma vez, abra a sua Bíblia na primeira carta de Paulo aos Coríntios, no capítulo de número 10. Capítulo 10. Eu quero ler alguns versos. Desse texto, a partir do verso 14, que assim nos diz: portanto, meus amados, fugi da idolatria, falo como a criteriosos, julgai a vós mesmo o que digo, porventura o cálice da bênção que abençoamos não é a comunhão do sangue de Cristo? O pão que partimos não é a comunhão do corpo de Cristo? Porque nós, embora somos muitos, somos unicamente um pão, um só corpo. Porque todos praticamos, todos, aliás, participamos do único pão. Considerai o Israel segundo a carne. Não é certo que aqueles que se utilizam dos alimentos, dos sacrifícios, são participantes do altar? Que digo, pois, que o sacrifício ao ídolo é alguma coisa? Ou que o próprio ídolo tem algum valor? Antes digo que as coisas que eles sacrificam é a demônios que eles sacrificam e não a Deus. E eu não quero que vos torneis associados aos demônios. Não podeis beber o cálice do Senhor e o cálice dos demônios. Não podeis ser participantes da mesa do Senhor e da mesa dos demônios. Ou praticaremos eles no Senhor? Acaso somos mais fortes do que Ele? Glória a Jesus. E aqui nós vemos uma coisa bem distinta. Aqui nós devemos tomar partido. De que lado nós devemos estar?

E aqui Paulo, ele é bem claro, bem direto, bem objetivo. E para mostrar o lado que o cristão ele deve estar, ele mostra algumas ilustrações, né? Veja, nós vemos hoje, antigamente, né, muitas às vezes, e tem muitos cristãos que às vezes criticam, né, por exemplo, pessoas de outras religiões por adorar imagens, e não é certo. A Bíblia condena esse tipo de adoração, é verdade. Mas muitas vezes tem muitos que se dizem cristãos que também são idólatras. E o que é idolatria? Idolatria, na verdade, é tudo que ocupa o primeiro lugar que pertence ao Senhor. Então, qualquer coisa que roube isso, que tire isso da nossa vida, se Deus não for a nossa prioridade, se tiver algo mais importante, aí seja lá o que for. Um filho, um político, um carro, a casa. Tudo que tira o primeiro lugar, tudo que é a minha prioridade, vou dizer assim, se torna idolatria. Tudo que ocupa o primeiro lugar, que pertence ao Senhor, que é do Senhor, isso é idolatria. Não é apenas se dobrar diante de uma imagem de escultura, adorar ídolos, adorar homens. Mas tem muitos cristãos também que veneram homens, que são idólatras, que idolatram. E é esse perigo que a igreja ela não pode caminhar. Veja, Paulo diz, portanto, meus amados, fujam da idolatria. E ele está escrevendo, não esqueça que ele está escrevendo, dirigindo essa carta, não é o ímpio. Ele está dirigindo essa carta a uma igreja. A irmãos que ali estavam, claro que havia falsos irmãos. Mas ele está dirigindo e exortando a uma igreja. A igreja de Cristo. Por exemplo, se no dia do culto, amanhã é dia de culto, mas de repente algo acontece, de repente você tem, vamos lá, vamos usar o exemplo do momento, o seu candidato, da sua preferência, ele vai fazer um evento no horário do culto, ele vai realizar um evento no horário do culto, digamos assim, 19 horas, e aí você prefere estar no evento desse candidato, seja ele qual for, ao invés de estar na casa do Senhor, ao invés de estar com os irmãos, adorando ao Senhor, celebrando ao Senhor, eu digo para você, isso é idolatria. Sabe por quê? Porque tem algo mais precioso, tem algo mais importante que está ocupando o seu coração. Ah, mas o Senhor entende, ele sabe. É, ele sabe, ele entende mesmo. Você deveria até temer ao pronunciar essa palavra. Mas veja, esse é um exemplo. Por exemplo, um familiar chega na sua casa, no dia do culto, de ir para a igreja, você se preparou. Mas aí aquela pessoa, ela chega nesse exato momento e você tem que dar atenção a ela. Você não quer ser desrespeitoso com ela. E aí você tem que fazer sala para ela e deixa, não, a igreja, Deus entende. É idolatria, queridos. É idolatria. Tudo que ocupa o primeiro lugar que pertence ao Senhor é idolatria. Um trabalho, alguém, um parente, um político, uma casa. Não, mas hoje eu tenho que arrumar a casa, hoje é dia do Senhor. Não, mas eu tenho que arrumar a casa, fazer isso, fazer aquilo. O Senhor sabe, o Senhor entende. Querido, ele entende, ele vai saber sim. E aí no dia do juízo você vai prestar conta disso aí. Por isso Paulo diz, fujam da idolatria. Ou seja, porque o que nós devemos idolatrar, o que nós devemos nos esmerar é para estar a fazer a vontade do Senhor em primeiro lugar. Não é agradar a homem, seja ele quem for. A coisa mais importante da nossa vida é adorar o Senhor. Nós somos criados com este propósito. Mas muitas vezes a gente tem se desviado desse propósito. A coisa mais importante, o princípio, Cristo, ele diz, busque em primeiro lugar o reino de Deus, a sua justiça, as demais coisas seriam acrescentadas. Mas o que é que eu faço? Eu inverto. Eu busco primeiro as demais coisas. Se eu tiver tempo, se der tempo, se eu quiser, aí eu vou para o culto. É idolatria. E você?
você está em pecado. E arrependa-se e converta-se antes que seja tarde. E Paulo, ele diz, eu digo isso, versículo 15, ele diz, fale isso como a criteriosos, julgai vós mesmo o que digo. Ou seja, uma segunda evidência, a primeira evidência que o cristão ele deve ser, como cristão ele deve agir nessa sociedade. Primeiro, fugindo da idolatria, não idolatrando pessoas, homens, políticos, sistemas, seja lá o que for. Não ocupando o primeiro lugar que pertence ao Senhor com outras coisas. O primeiro lugar, tanto é que o mandamento diz, amarás, pois, o Senhor teu Deus, olha só, de todo o teu coração, sem brecha, de toda a tua alma, com toda a tua força e de todo o teu entendimento. E o resto é segundo plano. Aí eu pergunto, você tem feito isso? Você tem amado o Senhor como Ele mesmo disse que deveria ser amado? Ah, mas eu amo o Senhor. Amo de boca. Hoje nós vemos na geração que ama o Senhor de boca. E Ele diz, Ele fala como a criteriosos. E Ele pede para que Ele julgue isso que Ele está dizendo. Ou seja, uma segunda evidência que o cristão ele tem que ser. Primeiro, fugir da idolatria. Segundo, o cristão ele tem que ser criterioso. Sabe o que é ser criterioso? É um crente cri-cri. Não é que ele avalia todas as coisas. Paulo chegou em Atenas, e, aliás, em Bereia, disse que os cristãos de Bereia, eles eram cristãos nobres, porque era Paulo falando algo e eles lá conferindo. Não era simplesmente baixar a cabeça e dizer, eu creio. Hoje, em muitas igrejas, nem se abre a Bíblia. E às vezes o pastor fala um monte de besteira, um monte de asneira, que tem muitos aí que falam, e a igreja está só balançando a cabeça. É verdade, né? Virou um jargão, né? É verdade, eu creio. Não é assim? Nem para conferir, nem é criterioso. E simplesmente recebe tudo, e aceita tudo, sem nenhum critério. Tudo que vem. Ah, tudo que falar em Deus, eu estou lá. Nem tudo que disse o Senhor entrará no reino do céu, querido. Tem muita gente, e a gente tem visto isso no meio, né, pessoas que são pessoas demoníacas, muitas vezes se entrando dentro da igreja, cantando hinos da igreja, para dizer, olha, nós aqui também nós falamos em Cristo. Fala, até o diabo fala. O diabo, ele teve o poder de se transformar em anjo de luz. Imagine o que, ele pode fazer para enganar as pessoas. É por isso, cristão, que você tem que ser criterioso. Cri-cri. Peraí, não. Fulano estava ali no terreiro de Macumba. Fulano estava ali não sei o quê. E agora ele está dizendo que, né, que é cristão. Que é o apoio dos cristãos. Ah, peraí, meu. Você está de brincadeira. Você tem que ser criterioso. Você tem que avaliar mesmo. Não é aceitar tudo e todas as coisas, não. Veja, ele diz, eu falo como a criteriosos. Julgai vós mesmo o que eu digo. Julguem. Avaliem. Nós não fomos chamados para simplesmente balançar a cabeça e dizer, está tudo bem, está tudo ok. Não. Se está bem, glória a Deus. Se não está, se as coisas que são ditas estão de acordo com a palavra de Deus, glória a Deus. Se não está, não. Não devemos comungar. E ele faz uma comparação. Ele diz, olha, porventura o cálice da bênção que abençoamos não é a comunhão do sangue de Cristo? O pão que partimos não é a comunhão do corpo de Cristo? Porque embora somos muitos, unicamente um pão, um só corpo, porque todos participamos de um único pão. Ou seja, a igreja é o princípio aqui de comunhão. Aí eu pergunto assim, hoje nós temos esse princípio de comunhão? Por que nós temos tantas igrejas? Por que nós temos tantas divisões? Será que isso aqui é uma evidência hoje no corpo de Cristo? A gente está vendo agora. E me permita, não estou defendendo aqui A, B, mas eu tenho que tocar no assunto.
A gente está vendo agora uma parte da igreja indo para um lado e outra parte indo para o outro. E ambos se enfrentando. Ou seja, ambos deveriam estar unidos defendendo um princípio, a palavra de Deus. Mas um lado está defendendo A, o outro lado está defendendo B. E esqueceram os princípios. De ser um só corpo, de estarmos todos no mesmo caminho, de todos sermos criteriosos, não deixar levar, não balançar a cabeça e a concordar com tudo que a gente vê. Hoje nós vivemos, queridos, uma era da informação. Hoje os fatos estão aí. Estão as mentiras, estão. Estão as inverdades que têm sido semeadas. E a gente vê como realmente nós vivemos um processo sujo. Como esses processos, e a gente não deve se envolver com isso, porque é um processo sujo, diabólico, com tantas mentiras, defraudações. E nós temos que ter o cuidado como igreja de Cristo, porque nós temos que defender princípios. E aí veja o que Paulo diz aqui, né? Veja, ele diz antes, versículo 20, antes as coisas que eles sacrificam, é a demônios que as sacrificam, e não a Deus. E Paulo, ele diz, eu não quero que vos torneis associados aos demônios. Primeiro, o cristão, ele deve fugir da idolatria. Tudo que ocupa o primeiro lugar, que é do Senhor, e se torna idolatria, seja lá o que for. Segundo, o cristão, como nós vimos aqui, além de fugir da idolatria, o cristão, ele deve ser criterioso. Ele deve avaliar, analisar, não é simplesmente balançar a cabeça. O cristão, aliás, ele vai na contramão de tudo. Ele vai na contramão de tudo. Parece que ele vai no caminho, né? O mundo inteiro vai num caminho, mas ele vai por um outro caminho. A gente vê, queridos, está vendo essa repercussão dessa moça, né? As afrontas que ela diz aos cristãos, que igrejas deveriam ser queimadas, que os cristãos deveriam ser destruídos. Tem pessoas falando isso, e você comunga com isso, queridos? Seja sincero, você precisa rever o seu posicionamento como cristão. Seja sincero, você precisa rever se você é um cristão de verdade. Porque pessoas dizem, nós devemos queimar as igrejas, nós devemos exterminar o cristianismo. E você se associar, e Paulo diz aqui em terceiro lugar, que nós não devemos estar associados a práticas demoníacas. Ele diz, e não quero que vocês se associem aos demônios. Isso aqui é sério, queridos. Muitas vezes nós estamos nos associando a práticas demoníacas sem saber, porque muitas vezes nós não somos criteriosos, porque muitas vezes nós não avaliamos, porque muitas vezes nós idolatramos e temos, né, políticos de estimação. E nós temos que ter o cuidado como igreja do Senhor. Veja, Paulo diz, eu não quero, não podeis ser participantes. Aliás, voltando aqui um pouquinho antes, não podeis beber o cálice do Senhor e o cálice dos demônios. No verso 20 ele diz, e eu não quero que vos associeis aos demônios. E no verso 21 ele diz que nós não podemos beber o cálice do Senhor e o cálice dos demônios. Ah, mas eu sou cristão, mas eu defendo o aborto. Ah, mas eu sou cristão, mas não tem nada a liberar as drogas. O povo não quer? Ah, mas eu sou cristão, mas a família tradicional, homem e mulher, está ultrapassado. Vamos criar uma família, dois homens, duas mulheres, isso aí é um retrógrado. Paulo diz, olha, nós não podemos, como cristão, beber o cálice do Senhor, dizer que somos cristãos
e ao mesmo tempo comungarmos de coisas erradas. Não podeis ser participantes da mesa do Senhor e da mesa dos demônios. Olha só que grave. Às vezes você está lá participando da mesa do Senhor, aí depois você participa da mesa dos demônios. Isso aqui é grave, né? Isso aqui é grave e é sério, que a gente muitas vezes não está atento. Às vezes a gente lê a Bíblia, folheia a Bíblia e passa por cima de princípios. Isso aqui é algo muito sério e a nossa nação precisa se arrepender, se converter. A nossa nação precisa se converter ao Senhor. A igreja neste país precisa se converter ao Senhor, porque muitas vezes ela está comungando da mesa do Senhor e da mesa dos demônios. Eu estava ouvindo a declaração. E algumas pessoas, você vê que algumas pessoas que estão dentro da igreja, elas não venceram as eleições. Né, cantores, aí cantores até famosos, não vou citar nomes, senão o YouTube derruba aqui. Cantores até tradicionais, né, que entraram e não ganharam. Sabe por quê? Porque Deus está dizendo para você, ó, você não pode participar da mesa do Senhor e ao mesmo tempo da mesa dos demônios. Vi um determinado pastor, entre aspas, pastor não, que eu queria meia hora de conversa com um camarada desse. Eu fico lambendo uma rapadura para Deus me dar a oportunidade para eu estar cara a cara com um camarada como esse, para eu dar uma surra nele, uma surra de Bíblia, para ele aprender a ser cristão. Um determinado pastor, entre aspas, que disputando as eleições no Rio de Janeiro, e ele disse assim, que se os cristãos não votassem nele, olha, preste atenção, que se os crentes não votassem nele, até os demônios votariam. E parece que os demônios não foram votar, porque ele não ganhou. Sabe por quê, querido? Sabe por quê, querido pastor? Eu queria meia hora com o senhor, frente a frente, para eu te dizer assim, ó, o senhor não pode participar do cálice da mesa do Senhor e da mesa dos demônios. Ou o senhor é crente, ou o senhor é corrupto. Ou o senhor é crente, ou o senhor é ímpio. Não pode comungar das duas coisas ao mesmo tempo, um pé na igreja e um pé no mundo. Ah, mas não tem nada a ver, né? O cristão não pode participar de política, não pode entrar, se envolver com política. O cristão, ele foi chamado com outro propósito. A igreja, ela foi chamada com outro propósito. Eu já tive aqui, até mesmo pelo trabalho que nós temos aqui, como jornalistas, também aqui na cidade, já fui convidado diversas vezes, né, por muitos partidos, inclusive com pesquisas na mão. Eu disse, não é isso que o Senhor quer na minha vida. O Senhor não me chamou para isso. Já tive diversos convites para disputar eleições aqui na cidade. Eu não quis, não é o momento, não é o tempo. Deus não me chamou para isso, eu não sinto de Deus me chamar para isso. Ah, mas você ajuda tantas pessoas, faz... Não, mas não é para isso. Se eu posso ajudar, eu ajudarei através da minha profissão. Se eu tiver de fazer por esta cidade, eu faço através da minha profissão. Do dom que Deus me deu de usar a minha voz, eu faço através disso. Mas veja, e é isso que Paulo diz, olha, não podeis ser participantes da mesa do Senhor e da mesa dos demônios. Tem gente participando da mesa do Senhor e ao mesmo tempo da mesa dos demônios. Uma hora ele está na igreja, entre aspas, adorando a Deus, cantando, levantando suas vozes, se arrepiando. Apaga as luzes, chora. Mas depois ele está lá comungando da mesa dos demônios, apoiando coisas, práticas demoníacas. Apoiando, né, homens que têm práticas demoníacas, que são instrumentos do demônio, e levantando essas bandeiras. E Paulo, ele conclui, querido, e ele diz algo bem forte. Ele diz, ou provocaremos o zelo do Senhor. Somos acaso mais fortes do que o Senhor? Você acha que você provocando ao Senhor, você é mais forte do que Ele? Esse pastor, ele disse
que se os crentes não fossem votar nele, que os demônios iriam. Ô pastor, o senhor acha que o senhor é mais forte do que o Senhor Deus? O senhor acha que pode provocar o zelo do Senhor e ficar por isso mesmo? Não fica. Não fica. Queridos, nós somos chamados para servir ao Senhor. Nós somos chamados para defender princípios. Outro dia alguém perguntava, não dizia para mim, mas eu queria que essa pessoa dissesse para mim assim: ah, por que vocês defendem determinadas coisas? Nós não defendemos lado partidário, nós defendemos princípios. Nós somos cidadãos dessa terra, nós estamos aqui, nós votamos, mas nós votamos conforme a palavra de Deus, conforme o princípio. Peraí, fulano está dentro dos princípios? Fulano defende princípios? Não, fulano está contra os princípios. Não, então esse aqui é o risco, está arriscado. Fulano, ele é contra os princípios que o meu Deus estabeleceu, então eu sou contra ele também. Eu sou contra ele também, então eu abomino também. Você está entendendo? Não se trata de lado A, lado B, direita ou esquerda, não. Nada disso importa para nós como cristãos. O que importa para nós é sermos participantes da mesa do Senhor, do cálice do Senhor. E observar os princípios, sermos criteriosos, não sermos idólatras, seja lá por quem for. Seja lá por quem for. Sabe por quê? Porque a nossa esperança, queridos, a nossa esperança de dias melhores não está na esquerda. A nossa esperança de dias melhores no nosso Brasil também não está na direita. Ah, Lucina, então onde está? No Deus da glória. No Deus de toda a glória. Se a nossa esperança se limita apenas aqui a esta terra, aos homens dessa terra, nós somos infelizes. A esperança para o nosso Brasil está nas mãos do Senhor. Feliz a nação cujo Deus é o Senhor e o povo que ele escolheu, cujo Deus é o Senhor, o Deus da glória, aquele que é santo, santo, santo, todo poderoso. É essa bandeira, é esse princípio que nós temos, que nós levantamos. É por isso que nós devemos orar. É por isso, querido, que esses dias, sabe, toda a igreja de Cristo deveria estar prostrada, orando, buscando, rogando. Sabe por quê? Porque quando nós oramos, Deus, ele opera. Deus, ele opera. Não é orando para fulano ou cicrano vencer, não. É orando para que Deus opere a sua vontade nesta nação. Você está entendendo? Não é lados partidários, é princípios. O cristão, ele não está de lado partidário, ele está do lado de princípios. Aqueles que comungam desses princípios, que são amplamente explanados, que querem destruir, viu? Que querem destruir a palavra, que querem aniquilar a palavra. É por isso que eu falo, enquanto eu tiver a oportunidade, nós falamos aqui. Por isso que o nome desse programa, há 26 anos, ele é Palavra da Verdade. Incomoda, incomoda. Incomoda até mesmo quem se diz cristão. Tem alguns até que não gostam. Mas não tem problema, você vai ouvir. Entendeu? Porque nós estamos aqui para defender princípios. E Paulo, ele é bem claro. E aí veja, no verso 23 ele diz: todas as coisas são lícitas, mas nem todas convêm. Todas as coisas são lícitas, mas nem todas edificam. Ou seja, tudo está ao alcance do cristão. São lícitos. Só que nem todas convêm para o cristão. Tem determinadas coisas que não convêm para nós cristãos estarmos tomando partido. Ele diz que todas as coisas são lícitas, estão ao nosso alcance, mas nem todas nos edificam, e eu tenho que procurar fugir daquelas coisas que não me edificam como igreja de Cristo. Nós temos que procurar fugir.
E ele diz: ninguém busca o seu próprio interesse, e sim o de ontem. Comei de tudo sem nada perguntar por motivo de consciência. E para fechar, queridos, eu quero fechar com o verso 31, que diz assim: portanto, quer comais, quer bebais, ou façais outra coisa qualquer, fazei tudo para a glória de Deus. O que você está fazendo? Pensa bem comigo. A posição que você está tomando, o que você está fazendo, está glorificando a Deus? Pensa nisso. Vamos lá, vamos pensar um pouquinho. Temos que ser criteriosos. O que você está defendendo glorifica o nome do Senhor? Quer comais, quer bebais, ou façais outra coisa qualquer, tudo seja feito para a glória de Deus. Você entendeu o princípio? Tudo que nós fazemos, o nome de Deus, ele tem que ser glorificado e não envergonhado. Sabe, agora, no carnaval, uma escola de samba, ela colocou toda a família conservadora. E ninguém disse nada. E ninguém se levantou e disse: não, tira isso daí. Você está entendendo? Você está entendendo? Eu quero chegar, tá? Você entendeu? Ridicularizaram a família. E eu não posso ser a favor daqueles que são contra a família. Eu não posso defender aqueles que são contra a família. Não, a família conservadora. E aí a igreja caiu fundo em cima disso. A igreja verdadeira, os cristãos verdadeiros caíram fundo. Porque tem muito cristão falso. Sabe, tem muita gente com capa. Tem muita gente que está dentro da igreja, mas não nasceu de novo. Mas os cristãos verdadeiros, bíblicos, eles defenderam, eles saíram contra aqueles que se levantaram contra a família. E bateram, e bateram, e bateram. Sabe, eu não posso aceitar. A família, nós estudamos isso na escola dominical. A família é um projeto de Deus. Filhos, nós vimos agora recentemente, os filhos são herança. Herança do Senhor. São galardão. A família é um projeto de Deus. Eu não posso aceitar que alguém, seja lá quem for, venha contra a família. E eu não posso estar ao lado daqueles que são contra a família. Você está entendendo? Porque é um princípio bíblico. Um princípio bíblico. Tudo que nós fazemos deve glorificar o nome do Senhor. Quer comais, quer bebais, ou o que você faça, deve glorificar o Senhor. Sabe o que a igreja precisa? É se arrepender. É se converter do seu mau caminho. E se voltar verdadeiramente para o Senhor. Para o Deus de toda glória. Amém, queridos? Que Deus nos abençoe. Que Deus abençoe.

glória do nome do Senhor, né? E temos aqui alguns alôs, né? Temos alôs aqui de alguns irmãos participando, interagindo aqui conosco. Que Deus abençoe, né, a todos grandiosamente, poderosamente. A você que nos ouve, né? Você que nos assiste, que o Espírito Santo realmente possa tocar o seu coração, né? E voltar-se assim para o Senhor, para o Deus da glória, para o Deus eterno, né? Para o Deus de toda a glória, né? A nossa oração é que o Senhor abençoe, né, grandiosamente a nossa nação, nossas vidas, né? Eu tenho aqui alguns alunos aqui, deixa eu só abrir aqui, tá vendo aqui no nosso canal no YouTube, né? Glória a Jesus. Deixa eu só abrir aqui novamente, né? Mandar um alô aqui para a dona Maria Lúcia, já mandei lá na cidade de Campina Grande, né? Tá ouvindo a gente, que Deus abençoe. Também aqui para o Alex Silva, né? O Alex, ele diz aqui, bom dia, paz. Cadê aqui, né? Bom dia, a paz do Senhor Jesus. Ele diz aqui, peço oração, né? Peço oração pela minha vida, né? Interceder por mim, tá certo? Ele diz aqui que fazia parte do grupo de louvor, né? Da Assembleia de Deus, tá certo? Assembleia de Deus, mas está desviado. Que Deus ilumine, né? Que Deus possa tocar a sua vida e possa se voltar nela, que você possa se voltar para o Senhor. O melhor lugar para a gente estar é na presença do Senhor. Eu sei que muitas vezes nós somos frustrados, não sei qual cidade, qual estado você mora, né? Tá certo? Mas procura uma igreja bíblica, uma igreja. Não estou dizendo que a igreja que você congregar não é, mas procura uma igreja bíblica, se firmar na palavra, se firmar no Senhor. Isso é importante, né? Não existe nada melhor do que estarmos na presença do Senhor. O mundo não nos satisfaz. O mundo, ele nos traz uma ilusão, uma falsa ilusão de um bem-estar. Na verdade, um bem-estar mesmo nós temos na presença do Senhor, né? Também a nossa irmã Maria José, ela diz aqui em oração por todos, né? Por todos os irmãos. Amém. Que Deus abençoe, né? Que Deus abençoe nossa irmã Maria José. Que Deus abençoe toda a sua família. A irmã Helena, já mandamos aqui, né? Completou as mãos de vida ontem, né? Que Deus esteja derramando chuvas de bênçãos, né? Sobre a sua vida, né? E você também que está longe dos caminhos do Senhor, volte-se para o Senhor. Deus, Cristo está voltando. Cristo está voltando. Talvez a gente diga assim, ah, Luciano, mas igreja tem tantas falhas, tem tanto. Tem sim, porque é composta por pessoas. Vai haver uma igreja perfeita aqui na terra, porque nós ainda não estamos no corpo transformado. A igreja perfeita, ela caminha para o céu, para a glória de Deus. Né? Temos falhas, temos erros, somos pecadores, mas buscamos uma santificação. O cristão, ele deve buscar uma vida de santificação, cada dia, cada momento. Mesmo meio a tantas coisas que nós temos vivido, aos maus exemplos que nós temos visto, nós devemos olhar para tudo isso e buscarmos ao Senhor da glória. Amém? Deixa eu tocar aqui esse louvor, que foi a pedido aqui da Dona Maria das Dores, né? Esse senhor lindíssimo, né? Foi na cruz que um dia nós vimos nossos pecados castigados a Jesus. Vemos ao Senhor. Foi isso que Cristo, ele fez por nós.

Jesus, né? Linda canção, lindo louvor. É chegado, queridos.

saber sobre nós, o que eles querem. Eu não sei se é uma coisa que já.

esclarecer que neste domingo nós teremos pela manhã a Escola Bíblica Dominical. Estaremos aprendendo a palavra do Senhor e à noite, 19 horas, culto de louvor, adoração ao nosso Deus. Igreja Evangélica Congregacional aqui em Itaperuá, em Campina Grande, na Avenida Jerônimo Ferreira, na Avenida Canal, ali bem próximo ao viaduto. Nós temos a Escola Bíblica Dominical, 9 da manhã, e à noite, culto de louvor e adoração ao nosso Deus, inclusive transmitido aqui pela Itaperuá FM, às 18 horas e 30 minutos. Entrega tua vida, entrega teu caminho ao Senhor. Cristo está voltando. Nós temos visto os sinais de tudo isso. E o melhor lugar para estarmos é na presença do Senhor. A esperança para essa nação é o Senhor. A esperança para a sua vida é o Senhor. Que você creia nisso. Que Deus abençoe a todos. E até o próximo sábado, se Deus assim permitir. Deus abençoe. A graça do Senhor Jesus, as consolações do Espírito Santo estejam sobre a sua vida.

0: Jeroá FM informa. Hora certa. 16 horas e 31 minutos.
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7: 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Hora certa.
8: 17:02.
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0: Cheroá FM informa. Hora certa. 17:25.
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1: Olá, seja bem-vindo, chegando mais uma edição do nosso Paquera, nesse fim de semana mais do que especial. Eu sou o Kleber Salles e durante essa hora você vai curtir as mais românticas, para você que tá naquele clima de azaração, né? Naquele clima de paquera mesmo no seu fim de semana. De repente, aquela conquista especial, né? Quem sabe você pode, né, se inspirar através aqui de belíssimas canções, né? Ir à procura aí da sua cara metade, hein? E para começar tem Century com Love Wine.

Lionel Richie, You Are, uma das mais lindas canções aí desse ícone da música. Ele que vai estar no Brasil aí no final do ano, né? Grande cantor Lionel Richie na programação do Paquera desse fim de semana. E agora tem Bad, The Scientist.

0: Cristina Perry com A Thousand Years, no nosso Paquera, fechando mais um bloco para você. E teve também Jimmy Cliff com Rebel Me. E já já tem mais músicas aqui na programação do seu Paquera. É o fim de semana de muito sucesso, hein?
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3: Tapiroá FM informa. Hora certa.
4: 18:03.
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0: Oh, I'm obsessed. É o seu Paquera no fim de semana, pegando o nosso segundo bloco de hoje.

Tanya Lighthouse Family, né, com High, aqui no seu Paquera nesse super fim de semana. Teve também Tina Turner, I Don't Wanna Lose You. Peter Frampton passou por aqui com Baby Love Your Way. E Clinton Ken passou por aqui também abrindo esse segundo bloco. E agora vamos para o ano de 1985, um mega clássico desse ano, né? A música mais tocada, sem dúvida. Alphaville Forever Young.

0: Jam com Everybody Hurts, fechando o nosso paquera desse fim de semana. Eu sou Kleber Salles e agradeço a você pela companhia, pela audiência. Prometemos voltar, se Deus assim permitir, na próxima edição aqui do seu paquera. Até lá, hein?
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0: Mauá FM informa. Hora certa. 18 horas e 39 minutos.
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0: Bom dia a todos, a graça e a paz do nosso Senhor Jesus Cristo, amém. Queremos convidar a igreja, convidar a ficar de pé, nós vamos fazer uma oração. Nesta manhã nós estamos aqui reunidos para adorar e bendizer o santo nome do Senhor. Pai querido, nós te louvamos, te agradecemos por mais esta oportunidade que tu nos concede, por esse privilégio, ó Deus, de estarmos aqui na tua casa, para juntos podermos bendizer o teu santo nome. Ó Deus, que tu continue falando aos nossos corações, através dos louvores da tua palavra, Senhor, e de tudo que for feito nesse lugar. Obrigado, ó Pai, porque nos despertaste nessa manhã, um dia, Senhor, que nós vamos estar fazendo a nossa missão cívica, para que o Senhor possa continuar também abençoando a nossa nação, trazendo paz, justiça e esperança ao coração daqueles, ó Pai, que vivem nesta nação. Mas apesar de tudo isso que nós vemos, ó Deus, tu possa tratar em nossos corações. Olha para nós, Senhor. Tem misericórdia de nossas vidas. A começar de nós, possamos ter a nossa mente realmente, Senhor, voltada para o melhor e o bem geral. Não olhar só para nós, não olhar só para as nossas, talvez, necessidades, mas olhar, Senhor, para a necessidade do mais próximo, que muitas vezes passa por dificuldades muito maiores. E muitas vezes olhamos apenas para os nossos interesses. Ó Deus, tem misericórdia. Contempla cada um de nós que nesta manhã subimos à tua casa, Senhor. Nesta manhã tu possa tratar conosco e nos preparar para aqueles que ainda vão cumprir o seu dever cívico, ter, Senhor, essa consciência de votar naqueles que vão estar, Senhor, dirigindo essa nação por esses 4 anos à frente. Seja conosco e fala aos nossos corações, em nome de Jesus. Amém. Queridos, vamos fazer a leitura da palavra do Senhor, que está em Naum, capítulo 1, versículo 7. Naum você vai encontrar aí entre o livro de Miqueias e também o livro de Abacuque. Então está aí no Velho Testamento. Mas para que você ganhe tempo, nós temos também a nossa projeção e vamos fazer essa leitura uníssona, todos juntos. Vamos ler esse versículo 7, que diz assim: O Senhor é bom, é fortaleza no dia da angústia, e conhece os que nele se refugiam. Amém. Que o Senhor possa aplicar a sua palavra aos nossos corações. Vamos estar louvando essa manhã, juntamente com o nosso pastor, o hino congregacional do nosso Salmos e Hinos 247.
1: Com alegria, irmãos. Santo é o nosso Deus.

Glória a Deus, louvado seja o seu nome. Amados, vamos fazer a leitura da palavra do Senhor, que está em Salmo 70, do versículo 1 ao versículo 5. Como de costume, vamos fazer essa leitura responsiva, onde eu lerei os versículos ímpares e a igreja lê o versículo par. Salmo 70, diz assim a palavra do Senhor: Agrada-te, ó Deus, em me livrar. Apressa-te, ó Senhor, em me socorrer.

0: Eu sou pobre e necessitado, ó Deus, apressa-te em me socorrer, pois tu és o meu amparo e o meu libertador. Senhor, não te demores. Amém. Que a palavra do Senhor encontre lugar aos nossos corações. Nesta manhã nós vamos estar orando, vamos pedir a ajuda, né? A nossa irmã Solange, ela vai estar orando pela nossa nação, vai estar orando pela igreja, vai estar orando pelas eleições, que logo mais aqueles que não assumirem esse compromisso ainda, para que o Senhor possa nos conscientizar, para que o Senhor possa nos dar o discernimento daquilo que nós vamos fazer. O que nós fazemos cabe a nós, não temos que culpar a ninguém, mas nós temos essa obrigação, esse dever de discernir e ter a consciência do que estamos fazendo, não em nosso favor, não para nossa vontade, mas em prol de toda a nossa sociedade. Temos que olhar em todo o povo, não apenas o nosso cantinho. Vamos também estar orando pelas nossas congregações, as nossas lideranças, pastor da igreja, nossas congregações de Itaperuá, de Mogeiro. Eles também precisam das nossas orações, porque estão lá, muitas vezes, distante do nosso apoio, mas que o Senhor possa fortalecê-los nessa luta e nessa batalha espiritual. Vamos orar nesta manhã por esse propósito. A irmã vai ficar de pé e vai orar para nós, e nós concordamos juntamente com ela.
1: Senhor nosso Deus, nosso Pai, graças te damos, Senhor, porque podemos chegar até aqui, começarmos mais uma semana, junto com os nossos irmãos, elevando os nossos pensamentos a Ti, ó Deus, e dizendo, Senhor, que Tu és santo, santo, santo, que o governo está nas Tuas mãos, que as nossas vidas estão nas Tuas mãos, e como é bom descansarmos dessa esperança. A nossa esperança é o Senhor Jesus, que não falha, aquele que vive e reina para sempre, que está dominando acima de tudo e acima de todos. Faz-nos lembrar, Senhor, da Tua verdade, da Tua palavra a cada dia em nossos corações. E diante disso, Senhor, com temor e tremor diante de Ti, sabendo que somos servos e que devemos, Senhor amado, cumprir nossas obrigações enquanto estivermos aqui na terra, nós queremos Te pedir, Senhor, dai-nos sabedoria durante este dia, para qualquer coisa que formos fazer, façamos com sabedoria para a Tua glória e para a edificação de um povo tão grande. Ó Deus, em nome de Jesus, que os nossos corações, a nossa esperança não esteja totalmente voltada para aquilo que acontece neste dia, mas que nós estejamos esperançosos na Tua providência, no Teu querer e na Tua provisão para cada um dos brasileiros nesta nação, ó Deus. Em nome de Jesus nós Te pedimos, ó Deus, opera na nossa nação, Senhor, trazendo primeiramente sobre o Teu povo o temor a Ti, que é o princípio da sabedoria. Se o Teu povo clamar, Senhor, se o Teu povo testemunhar da Tua grandeza, da Tua vida, haverá transformação no nosso país. Que nós não possamos nos conformar com este mundo, mas que nós sejamos transformados pela renovação da nossa mente. E que o mundo vai ver isso em nós, e que isso, a Tua palavra, vai causar transformação. Isso vai impactar o nosso país, como igreja, como Teu povo, como os Teus filhos. Queremos ainda colocar diante de Ti, Senhor amado, a nossa comunidade, seja a nossa comunidade central, seja nossas congregações, ó Deus. Nós precisamos, ó Deus, discernimento, nós precisamos, Senhor, sabedoria, nós precisamos do temor ao Senhor. Coloca nos nossos corações, Senhor amado, temor ao Senhor. Ó Deus, como precisamos olhar para Ti a cada dia, como precisamos nos arrepender dos nossos pecados, aonde estamos falhando, Senhor, mostra-nos aonde estamos falhando, sonda os nossos corações como igreja, como Teu povo, Senhor, que toda divisão, toda discórdia, toda falsidade, toda hipocrisia, Senhor, o Senhor venha tirar do nosso meio, ó Deus. Nós queremos, ó Pai amado, ser um povo unido, verdadeiramente unido para o louvor da Tua glória. Nós Te pedimos, Senhor, salva vidas, Senhor amado, através de nossa comunidade, ó Pai, em nome de Jesus, nós queremos Te agradecer por mais esta oportunidade de estar aqui, vivendo este dia para a glória de Deus. Em nome de Jesus, nós Te agradecemos. Amém.
0: Glória a Deus. Amém. Louvado seja o Seu nome. Vamos estar nesta manhã louvando juntamente com o grupo Cairóis, o Ministério Cairóis vai estar louvando juntamente com a igreja. Vamos adorar ao nosso Deus, bendizer o Seu santo nome nesta manhã.

graça faz uma igreja, amém. O nosso Deus é bom e as suas misericórdias se renovam a cada manhã. E é por meio dessas misericórdias que estamos aqui, né, nessa manhã. Então convido você a se colocar de pé e juntos vamos louvar a esse Deus por sua bondade, pelo seu amor, pela sua fidelidade sobre a nossa vida.

seja o desejo do nosso coração, que possamos adorar o Senhor por tudo que Ele é. Que Ele seja a nossa esperança todos os dias. Que não possamos depender de homens, não possamos depender de cavalos, nem de carros. Que só Ele seja a nossa esperança. Que todos os dias possamos, ao acordar, lembrar que Ele está junto de nós.

0: a igreja pode sentar-se e que isso seja uma verdade nas nossas vidas.
1: Nós vamos estar agora confessando os nossos pecados. É o momento de nós orarmos ao Senhor, abrir os nossos corações, confessar a Ele que somos pecadores. Nós pecamos por ações, por omissões, também pensamentos, por palavras. Que o Senhor possa olhar para cada um de nós, para dentro de nós, e ver tudo aquilo que não lhe agrada, e trazer a sua graça e a sua misericórdia sobre as nossas vidas. Provérbios 28, 13 diz o seguinte: quem cobre as suas transgressões jamais prosperará, mas o que as confessa e abandona alcançará a misericórdia. Que o Senhor possa ouvir as nossas orações. Vamos estar contando para essa oração com o presbítero Divan, logo após os louvor, o louvor, e temos alguns segundos em silêncio. O nosso irmão vai ficar de pé e vai orar, confessando os nossos pecados ao nosso Deus.

Deus, eterno Pai, nós te louvamos e te rendemos graças, Senhor, porque a tua misericórdia tem sido para com o teu povo. Rendemos graças, Senhor, por esse momento estarmos aqui. Temos a oportunidade de colocar diante do teu trono, Senhor, em nossas confissões. Que possa receber, Senhor, e nos perdoar por aquilo que temos cometido, Senhor. Aquilo que não tem sido agradável a ti, Senhor, que possa retirar dos nossos corações. Que possa, Senhor, fazer com que as nossas vidas sejam diante de ti, Senhor, um exemplo. Que possamos, Senhor, procurar cumprir a tua palavra, Senhor, colocando diante de ti aquilo que não te agrada, Senhor. Perdoa-nos, Senhor, porque não sabemos prosseguir aqui na terra como tu desejas. Às vezes não fazemos aquilo que não é do teu agrado. Portanto, Senhor, recebe a nossa petição. Perdoa a tua igreja, Senhor. Recebe nesse momento, Senhor, essa confissão, para que todos possamos, Senhor, diante do teu trono, colocar aquilo que não tem te agradado no dia a dia, Senhor. Portanto, Senhor, nós pedimos perdão pelos nossos pecados. Recebe, portanto, a nossa petição e dá-nos um dia de paz e bênção, pois assim nós te agradecemos. Em nome do Senhor Jesus Cristo. Amém.

momento que nós vamos adorar o nosso Deus através dos nossos dízimos, das nossas ofertas, também uma forma de nós cultuarmos e sabendo que o Senhor tem nos abençoado, sabendo que o Senhor tem nos agraciado com a nossa saúde, com o nosso trabalho, com a nossa família. Então o Senhor tem prazer também que nós façamos, retribuamos a Ele com as nossas ofertas, nossos dízimos. Então, lá em 2 Coríntios, capítulo 9, versículo 7, diz assim a palavra do Senhor: cada um contribua segundo tiver proposto no coração, não com tristeza ou por necessidade, porque Deus ama a quem dá com alegria. Você que nos visita nessa noite, não se sinta constrangido. Esse é um momento nosso, nós fazemos isso porque nós cremos no nosso Deus, nós confiamos no nosso Deus, sabemos da provisão que Deus tem nos dado, da segurança e também da paz que Ele tem trazido aos nossos corações e à nossa família. Mas se assim você sentir desejo de participar, nós temos envelope aí à frente, tem o QR Code, se você puder também, pode colaborar sem problema nenhum. O Senhor vai ser grato por tudo isso que você está fazendo essa manhã. Então nós vamos estar também com as crianças de 3 a 9 anos nas suas salas. Queremos que elas venham aqui para frente. E vamos louvar o Senhor e fazer as nossas ofertas.

temos, porque o Senhor tem nos abençoado. Te louvamos, ó Pai, porque o Senhor tem ricamente nos dado saúde, tem nos dado a condição, Senhor, de podermos labutar nas nossas vidas, de estarmos, ó Pai, buscando através do nosso trabalho, da nossa mão de obra, os recursos, ó Pai, para o sustento do nosso lar. E assim, Senhor, conhecemos também que faz parte, Senhor, da nossa missão, do nosso trabalho na Tua obra, Senhor, de podermos ofertar, de podermos, ó Pai, dizimar na Tua casa. Que esses recursos, ó Deus, sejam sabiamente utilizados através dos Teus servos, ó Pai, que administram essa obra. Ó Pai, que Tu possas continuar dando sabedoria, discernimento a esses homens. Também pedimos, ó Pai, pelas professoras que nesta manhã vão estar ali, Senhor, na sala, juntamente com essas crianças, levando a Sua palavra, Senhor, na linguagem que elas se entendem, para que elas possam, Senhor, no tempo oportuno, confessar o Teu nome como o suficiente Salvador de suas vidas. Ó Deus, nos prepara também, Senhor, os nossos corações, a nossa mente nesta manhã, para ouvir, Senhor, a palavra que já está, Senhor, no coração do Teu servo, que ela possa chegar, Senhor, também aos nossos corações, e assim, ó Pai, nós podermos não só ouvir, mas praticarmos diante de tudo aquilo que vamos ouvir nesta manhã. Que ao sair dessas portas, Senhor, nós possamos ser homens melhores do que entramos. Fala, Senhor, aos nossos corações, através da Tua palavra, neste momento, em nome de Jesus. Amém. Enquanto as crianças vão para a sua sala, nós pedimos à igreja que deixe seu celular no modo silencioso ou desligue. Nós agora vamos estar ouvindo a palavra do Senhor. Esse é um momento muito rico em nossas vidas, é um momento especial, é um momento que nós vamos ouvir a voz do Senhor e que Ele possa nos preparar, realmente trazer à nossa mente, ao nosso coração, aquilo que deve ser a vida de um cristão. Vamos estar atentos à palavra do Senhor através do pastor Luiz Galdino.

0: Bom dia, meus irmãos, que a graça e a paz do Senhor Jesus seja com todos nós. Amém. Também saudamos aqueles que estão nos acompanhando pelas transmissões da nossa igreja, que nessa manhã de domingo o Senhor possa abençoá-los da mesma forma que nos abençoa nesta casa de oração. Louvamos a Deus pelo privilégio que é podermos começar esse santo dia na presença do Senhor, mesmo sendo um dia marcado por muitas atipicidades na nossa rotina, mas eu entendo que a prioridade está aqui e louvamos a Deus pelo privilégio de podermos honrar ao Senhor nesse dia que pertence a Ele. Os tronos do mundo vão e vêm. O trono do céu está intacto, louvado seja Deus por isso. Vamos abrir as escrituras, eu convido você a abrir a palavra do Senhor na carta escrita aos Hebreus. Nós vamos fazer a leitura no capítulo de número 2, iremos ler apenas 4 versículos, do verso 1 ao verso 4. Na próxima semana, aliás, de hoje a 15, se Deus permitir, nós retomamos a nossa série em Romanos, a partir do capítulo 9, iniciarmos o capítulo 9. Mas hoje, Hebreus capítulo 2, do verso 1 ao verso 4, conforme você achar o texto, se você puder, eu lhe convido a se colocar de pé em reverência à palavra do Senhor. Hebreus capítulo 2, do verso 1 ao verso 4. Assim nos diz as Sagradas Escrituras. Por esta razão, importa que nos apeguemos com mais firmeza às verdades ouvidas, para que delas jamais nos desviemos. Porque se a palavra falada por meio de anjos se tornou firme, e toda transgressão ou desobediência recebeu justo castigo, como escaparemos nós se não levarmos a sério tão grande salvação? Esta, tendo sido anunciada inicialmente pelo Senhor, depois nos foi confirmada pelos que a ouviram. Também Deus testemunhou juntamente com eles, por meio de sinais, prodígios, vários milagres e distribuição do Espírito Santo, segundo a sua vontade. Que o Senhor nos abençoe com a sua bendita palavra. Feche seus olhos, curve sua fronte, vamos orar, vamos buscar a iluminação do Espírito Santo. Querido Deus, nós louvamos o Seu nome pelo privilégio que o Senhor nos concede de estarmos aqui reunidos em Sua presença. E com o nosso coração alegre podermos erguer nossas vozes em adoração ao Seu santo nome. Somos gratos, Senhor, pela oportunidade bendita de poder ouvir a Sua palavra, de colocarmos as nossas vidas aos Seus pés, intercedendo uns pelos outros, reconhecendo as nossas faltas. E neste momento, Senhor, nós suplicamos humildemente que o Teu Santo Espírito, que sonda as nossas mentes e os nossos corações, e que nos trouxe até aqui nessa manhã, que o Teu Espírito fale conosco de uma forma especial. Traga consolo ao nosso coração. Traga refrigério à nossa vida. Se preciso, Senhor, exorte-nos, repreenda-nos, mas não permita que deixemos este lugar da mesma forma como nós chegamos até aqui. Nós precisamos ouvir a Tua voz, Espírito Santo. Fala conosco. Se aqui entre nós ou a nos acompanhar à distância houver alguém que ainda não conhece Teu Filho como o único e suficiente Salvador de sua vida, que nesta manhã cadeias possam ser rompidas e pecadores libertos do domínio da morte para o louvor do Teu santo nome. Fala conosco, Pai querido. Nós queremos ouvir a Tua voz. É isso que nós te pedimos, em nome de Jesus. Amém. Podeis sentar, meus irmãos. Nessa manhã de domingo, eu gostaria de pensar com vocês sobre a nossa maior riqueza, aquilo que de fato é mais precioso para nós. Se fôssemos fazer uma análise de nossas vidas e refletir sobre a nossa própria existência, aquilo que temos, aquilo que possuímos, o que consideraríamos de mais valioso? Para algumas pessoas, existe uma variedade gigantesca de respostas. Alguns vão considerar sua própria riqueza como muito valiosa. Outros vão pensar na sua própria saúde como sendo aquilo de mais valioso. Alguns vão apontar sua família como sendo o seu bem mais precioso. Há aqueles que considerarão a própria vida como extremamente valiosa. E inúmeras respostas poderiam ser construídas para responder a essa indagação. O que nós temos de mais precioso nesse mundo? Qual é a nossa maior riqueza nesse mundo? Sem dúvida alguma, as pessoas terão muitas argumentações. Mas as Escrituras também respondem a essa questão. E nenhuma dessas que foram aqui apontadas como opções de resposta estão à altura daquilo que a Bíblia nos aponta como sendo a nossa maior riqueza. Nossa própria vida não é a coisa mais preciosa que temos. Nossos bens não são as coisas mais preciosas que possuímos. Nossa saúde não é a coisa mais valiosa que temos. Todas essas coisas têm o seu devido valor e estão devidamente ajustadas em nossas prioridades, não resta dúvida. Mas nenhuma delas está à altura daquilo de mais precioso que nos foi entregue e que foi colocado diante de nós e que foi apontado para nós como o bem mais valioso, como a joia mais preciosa, como o tesouro mais sublime. E o que seria tal coisa? Aquilo de mais precioso que nós possuímos, aquilo de mais extraordinário que nós temos, não compramos com o nosso recurso, não adquirimos com o nosso trabalho. Aquilo que nos foi dado de graça, aquilo que nos foi oferecido por amor e misericórdia, se chama nossa salvação. É o nosso bem mais precioso, é a nossa joia mais valiosa. As Escrituras vão dizer que não adianta um homem ganhar o mundo inteiro se ele perder a sua própria alma. Não adianta ser uma pessoa saudável e fisicamente perfeita se você não tem segurança eterna. Não adianta ter nos seus cofres toda a riqueza que o mundo possa oferecer se você não tem riquezas nos céus. Não adianta ter uma família bem ajustada se ela não conhece Jesus. Não adianta ser uma pessoa realizada com os seus projetos se você não sabe o que é ter relacionamento com Deus. A coisa mais preciosa que nós temos, a coisa mais valiosa que nós possuímos, se chama Jesus Cristo. E isso nos foi dado por misericórdia e graça pelo nosso Deus. E por que eu quero pensar sobre isso nessa manhã de domingo? Porque o nosso coração tende a ser atraído a muitas direções. E temos a considerar muitas outras coisas, essas e tantas outras que podiam ser ditas, como valiosas para nós. E inegavelmente nos esquecemos daquilo mais valioso que temos, que é o nosso relacionamento com Deus. E da nossa comunhão com o Senhor. E o autor de Hebreus irá nos levar nessa direção, alertando-nos sobre o perigo de desprezarmos, de negligenciarmos, de escantearmos esse bem tão valioso que nos foi dado. E é sobre isso que eu quero meditar com você. E é por isso que eu quero que você deixe sua Bíblia aberta em Hebreus capítulo 2, do verso 1 até o verso 4. E de forma muito objetiva nessa manhã pensar sobre a nossa maior riqueza e o perigo de desprezá-la. A primeira coisa que eu quero destacar é justamente as verdades que nos são trazidas no primeiro verso. E o autor de Hebreus diz assim: por esta razão, importa que nos apeguemos com mais firmeza às verdades ouvidas, para que delas jamais nos desviemos. Há pelo menos três expressões aqui que são fundamentais nesse primeiro verso. A primeira coisa que nós temos que compreender, irmãos, é que nós não podemos soltar a nossa fé. E nós não podemos abrir mão da nossa fé. E nós não podemos abandonar a nossa fé. E é preciso que a nossa fé esteja fundamentada nos pilares que o próprio Deus estabeleceu e não naquilo que os homens dizem ser a evidência da fé. E o texto bíblico vai nos trazer pelo menos três verdades aqui que eu gostaria de pensar. A primeira delas é quando o autor diz: apeguemo-nos. E essa expressão, apegar-se, quando nós visitamos a palavra grega que o autor de Hebreus escolheu, ela tem alguns significados, mas pelo menos dois eu considero centrais. O significado de apegar-se aqui, o primeiro deles é não soltar,
1: é manter-se agarrado, como quem se agarra a uma coluna, uma pilastra, com todas as forças. É como aquela pessoa que está enfrentando um vendaval, correntezas, e se agarra numa árvore, num poste, para que a força das ondas não o arraste para longe. Essa é a intensidade que o autor de Hebreus emprega na expressão que ele escolhe. Então Deus nos diz, você precisa se apegar, se agarrar, não soltar. A segunda significância para essa palavra é abandonar. Se eu preciso me apegar com todas as forças, eu não posso simplesmente abandonar a fé que eu recebi no Senhor Jesus. Porque nela reside a minha maior riqueza. E o autor de Hebreus começa logo com esse alerta: não solte e não abandone a sua fé por nada e por ninguém, por nenhum homem, por nenhuma ideia, por nenhuma proposta, por nenhuma ilusão, por nenhuma paixão própria, por nenhuma inclinação carnal. Não solte e não abandone a sua fé. Ela é a coisa mais valiosa que você tem. Você não pode soltá-la. Você não pode abandoná-la. E isso faz sentido quando você visita o primeiro capítulo de Hebreus. Porque lá no capítulo anterior, ele vai mostrar que Jesus está acima de tudo, dos anjos. Jesus está entronizado nas alturas. Jesus está reinando à destra do Pai. Jesus governa poderoso sobre o universo. Jesus exerce autoridade sobre tudo e sobre todos. E este Cristo glorioso é o fundamento da nossa fé. As Escrituras dizem que nós não podemos deixar este fundamento por outro. Porque aquele que sustenta o edifício da fé é Jesus Cristo. Entendendo que Cristo está nesse patamar de elevada altura e ninguém nunca se assemelhará a Ele, então o autor diz, não solte sua fé, não abandone sua fé, não deixe a sua fé, não negocie a sua fé, não abandone aquilo que Deus entregou a você. Aí eu me lembro lá do Salmo 119, verso 30 até o verso 33, aí o salmista vai dizer: escolhi o caminho da fidelidade e decidi-me pelos teus juízos. Aos teus testemunhos me apego. Não permita, Senhor, que eu seja envergonhado. Percorrerei o caminho dos teus mandamentos. Quando me alegrares o coração, ensina-me, Senhor, o caminho dos teus decretos e os seguirei até o fim. Percebe? Ele está dizendo, eu apeguei-me com fidelidade ao caminho do Senhor e eu decidi pelos juízos do Senhor e eu estou entranhado aos testemunhos do Senhor. Então não permita, Senhor, que eu me distancie disso. Ensina-me os teus decretos para que eu possa segui-lo até o fim da minha vida. A coisa mais preciosa que nós temos é a nossa fé em Deus, é a nossa comunhão com Deus. E ela não pode ser interrompida, ela não pode ser quebrada, e ela será violentamente atacada em todas as direções que você possa imaginar. Mas nós nos apegaremos ainda mais a Ele, e nós o agarraremos ainda mais, e nós não abandonaremos o testemunho dEle sobre as nossas vidas. A coisa mais valiosa que temos é a nossa fé. E a primeira verdade que o texto bíblico me ensina nesta manhã é que eu não posso soltá-la. E eu não posso desprezá-la. E eu não irei abandoná-la. Mas há uma outra verdade aqui. Se é preciso se apegar, ele também fala de verdades ouvidas. Verdades ouvidas. Quando a gente correlaciona a expressão grega com o contexto de todo o livro de Hebreus, nós vamos perceber que ele está falando do Evangelho. Porque existem muitas verdades, ou pseudo-verdades, ou meias-verdades, sendo ditas a todo momento. Mas não é apegar-se à minha verdade, não. A minha verdade será sempre, indiscutivelmente, parcial. O único que se apropriou da plena essência da verdade e pôde identificar-se com ela, disse, eu sou a verdade. É Cristo. Cristo não é a minha verdade, não é a sua verdade, Ele é a verdade, e é a esta verdade que eu irei me apegar sempre, porque a minha verdade é parcial. Eu vejo as coisas por um determinado ângulo, você vê por determinado ângulo, e aí nós vamos tendo diferenças de percepção e de compreensão sobre tudo. A gente vê isso no dia a dia dos discípulos, quando eles estão andando com Jesus, eles estão vendo a mesma coisa, mas cada um interpreta os acontecimentos de uma forma diferente. Então não é a minha verdade, é a sua verdade. Porque se for a minha verdade e a sua verdade, nós vamos ter duas verdades. E não dá para ter duas verdades. Porque somente uma verdade é a fonte da vida. Essa verdade é Jesus. Então não é a verdade do pastor Luiz, não é a verdade do presbítero Divan, do presbítero Juarez, do diácono Daniel, do diácono Paulo. Não, é a verdade chamada Cristo. E essa verdade chamada Cristo, é nela que reside toda a nossa segurança e a nossa maior riqueza. É o Evangelho da Graça. É o Evangelho da Cruz. É o Evangelho que chama para si todo aquele que precisa da salvação. É o Evangelho que aponta o caminho da vida eterna. Aí eu me lembro das palavras do próprio Cristo lá no Evangelho de João, no capítulo 6, o verso 68 e 69. João vai nos dizer o seguinte, que Cristo disse, respondendo a Simão Pedro: Senhor, para quem iremos? Pedro questiona. Tu tens as palavras da vida eterna. E nós temos crido e conhecido que tu és o Santo de Deus. Quando a verdade chamada Cristo é proclamada de forma total ao ouvido daquelas pessoas, elas começam a se incomodar. Porque é muito mais conveniente nós nos apegarmos a uma parte da verdade. Mas quando Cristo é pregado e o Evangelho é proclamado, se você lembra do contexto daqui de João, você se recorda que as pessoas começaram a fazer o quê? Elas começaram a levantar e ir embora. Elas não querem a verdade completa. Elas querem só uma parte da verdade. Porque elas têm uma necessidade de viver em conflito. Né? E o mundo gosta de alimentar os conflitos. E aí elas precisam de conflitos. Para ter conflito, precisa ter parcialidade. E aí começa a minha verdade, a sua verdade, eu estou certo, você está errado, enfim, aquela coisa. E aí começa essa confusão. Quando Jesus apresenta o Evangelho, todo mundo começa a levantar e fazer o quê? Ir embora. Aí Pedrinho, como era uma pessoa muito espontânea, para mim é o discípulo mais extraordinário. Eu gosto de Pedro demais. Por quê? Porque eu me identifico com Pedro. Pedro é uma criatura natural, espontânea. Tem hora que ele está com a cara de zangado, tem hora que ele está fazendo umas doidices, tipo dublando o coral, cantando. Eu gosto de Pedro demais. Pedro é fantástico. Pedro, que não tem muita noção das coisas, Senhor, é o seguinte, todo mundo está indo embora. Eu acho melhor que a gente maneire aí a conversa, porque desse jeito nós vamos diminuir a igreja. E aí, o que, que nós vamos fazer? Como é que vai ficar? Aí Jesus diz, Pedro, é o seguinte, se tu quiser, levanta e puxa a fila. Aí Pedro diz, como, Senhor? Não. Para onde nós vamos, Senhor? Se eu buscar qualquer um lá fora, eles só terão meias verdades. Nós temos reconhecido em ti, Senhor, que tu és o Santo de Deus. E nós temos crido em ti, porque em ti nós não achamos uma parte da verdade. Em ti, e somente em ti, nós achamos a verdade completa. Então a gente não tem para onde ir, Senhor. A gente precisa ficar perto do Senhor. A gente precisa estar junto do Senhor, porque lá fora é só a metade das coisas. Nós não queremos a metade, nós queremos o todo. Verdades ouvidas. Nós estamos ouvindo um evangelho. Então a gente não tem para onde ir, Senhor. A gente precisa ficar perto do Senhor. A gente precisa estar junto do Senhor, porque lá fora é só a metade das coisas. Nós não queremos a metade, nós queremos o todo.

Cristo. Mas há uma terceira expressão, somente no verso primeiro. Ele fala de nos apegarmos, ele fala dessas verdades, e a outra expressão que ele vai trazer no verso primeiro, de advertência, é desviemos, desviar-se. A palavra grega que ele escolheu tem um sentido de um navio sem piloto. Imagina uma embarcação sem ninguém no controle. Ela será levada pelo vento e pelas correntezas. E ela não tem uma direção, ela não tem um rumo, ela fica à deriva. A ideia de se desviar é essa. E é essa a expressão que ele escolhe para contextualizar a sua argumentação. Então é como se ele dissesse: olhe, você não pode ficar à deriva. Você não pode ficar deixando a vida me levar, a vida leva eu. Não, você não. Você não está mais nesse rótulo. Por quê? Porque você conheceu a verdade. É a sua fé. Você tem que se agarrar a ela, você não pode soltar ela. Você encontrou a verdade completa, não a parte da verdade, mas a verdade como um todo. Você então não pode deixar que a vida siga o rumo sem um alvo estabelecido. Nós temos um alvo. Para muita gente hoje, o alvo é só ocupar uma cadeira. O nosso alvo é mais excelente do que isso. O nosso alvo é chegar na presença do nosso eterno Salvador. É contemplar com os nossos olhos a plenitude da verdade. Você não pode ficar à deriva, levado de um lado para o outro, sendo jogado de um lado para o outro. Não. Sabe aquele estado de negação emocional? Eu não quero saber de mais nada, eu agora vou deixar a vida me levar. Não, você não pode. Deus tem um plano para você. Deus tem um propósito na sua vida. Deus tem um objetivo para a sua história. E Ele deseja que você coloque os dons e talentos que Ele lhe deu a serviço dEle. Para o reino dEle, para a obra dEle, para a missão que Ele confiou em suas mãos. Não é dado a você esta perspectiva e essa possibilidade. Outros tentaram antes de nós. Sim, porque tem momento que a crise, o banzo bate na cabeça. E a gente quer dar uma de doido, vou cruzar os braços, não quero saber de mais nada. Já teve esses momentos na sua vida? Eu já tive várias vezes. Geralmente quando eu tenho, logo em seguida eu quase morro. Eu parei de ter essas coisas. Fico pensando assim, não vou parar, porque da última vez eu cheguei na porta do céu, o anjo me viu, desce. Então como eu não vou, né? Porque vai que no dia do plantão daquele anjo ele diga, entra, aí eu estou quebrado. Não. Não há essa possibilidade. Jonas disse, eu não quero saber de mais nada. Eu não quero saber de mais nada. Deu certo para Jonas? Deu não. Pedro disse, eu não quero saber de mais nada. Deu errado esse projeto aí, acabou. Enterraram, morreram, que eu vou embora. Vou voltar para minhas velhas redes. Deu certo para Pedro? Não, nunca dá certo. Este é um dos contextos em que Paulo vai dizer, dura coisa é você recalcitrar contra os aguilhões. Não adianta lutar contra a vontade de Deus. Você vai perder. Não existe essa possibilidade de você simplesmente deixar a vida lhe levar, se desviar da rota, seguir o rumo à deriva. Isso não existe. Você tem que se apegar à verdade, você tem que ouvir a verdade completa, e você não pode se desviar do caminho em que Cristo lhe colocou. Não pode. Aí eu me lembro lá de Deuteronômio capítulo 4 verso 9, Moisés, pensando essa ideia de desviar-se aqui, Moisés disse, tão somente guarda-te a ti mesmo e guarda bem a tua alma, que não te esqueças daquelas coisas que os teus olhos têm visto, e se não apartem do teu coração todos os dias da tua vida, e o farás saber aos teus filhos e aos filhos dos teus filhos. Você não pode se afastar da verdade, e você não pode deixar que a sua casa se afaste da verdade. Você não pode se esquecer do que Deus tem feito na sua vida. Porque Deus já fez extraordinárias coisas nas nossas vidas. Não é porque uma coisa deu errado que tudo deu errado. Não é porque um plano não deu certo que tudo é um fracasso. Não é porque um sonho não foi realizado que a vida deixou de ter sentido. Não! Deus fez coisas extraordinárias por mim. Deus fez coisas extraordinárias por você. E o belo hino diz, quantas bênçãos, será que você consegue contar? Diz quantas elas são? Será que você consegue nomeá-las?

estruturá-las, não há possibilidade de tantas bênçãos que Deus já nos deu. Olha que dia lindo de sol está fazendo ali fora. Você acordou, já tomou seu café, tomou o seu banho, vestiu uma roupa, veio para a igreja, respira livremente, seus pulmões podem se encher de ar. A vida, ela é uma brisa que passa em altíssima velocidade. Você não pode gastar os seus dias remoendo frustrações, não. Você precisa ver o que Deus já fez e pensar no que Deus ainda irá fazer. Porque Deus tem muita coisa para fazer. Todos nós vimos aquele piloto de avião que faleceu. Questão de semanas, perdeu a sua vida. A vida é assim. Nós estamos aqui agora. A gente não sabe o que vai acontecer daqui a meia hora. A gente nunca sabe. Então por que gastar o nosso tempo nos degladiando com coisas inúteis? Por que passar as nossas horas remoendo frustrações? Não! Deu errado. Deu errado porque era a vontade de Deus que desse errado. Deu certo? Louvado seja Deus. Deu errado? Louvado seja Deus. Todas as coisas cooperam para o bem daqueles que amam quem? A Deus. Em todas as coisas, porém, somos muito mais do que? Nós já somos vencedores. Hoje logo cedo chegou uma mensagem para mim: pastor, será que hoje nós vamos perder? Eu disse: se tu vai perder, eu não sei. Eu já dormi ganhando, já acordei ganhando, e amanhã eu sou vencedor em Cristo Jesus. Aí achou ruim. A gente não pode nem brincar. Eu falei: hoje não. Não, quem tiver suas neuroses, vá com suas neuroses para lá, porque eu sou da bagaceira. Eu já tenho sofrimento demais para ficar carrancuda, não consigo. Não. Meu Deus, quantas bênçãos o Senhor já tem me dado. Quantas pessoas maravilhosas o Senhor já colocou na minha vida. Quantas coisas boas eu já tive o prazer de realizar. Tem tanta coisa que eu não consegui fazer ainda, nem sei se vou conseguir fazer, mas não importa. Sabe por que não importa? A maior riqueza eu recebi, eu tenho Jesus Cristo. E é isso que conta. O resto é fútil, é passageiro, é inútil. Deus é a razão máxima da minha confiança, e nele reside toda a minha esperança. Se tudo isso é verdade, aí nós chegamos no verso seguinte. E no verso seguinte vem uma observação importante. Verso 2: se pois se tornou firme a palavra falada por meio de anjos, e toda transgressão ou desobediência recebeu justo castigo, ele está falando da antiga aliança, como escaparemos nós, agora está falando da nova aliança, se negligenciarmos tão grande salvação? Se essa é a coisa mais importante que já aconteceu conosco, o que é que vai acontecer se a gente desprezar isso? A qual, tendo sido anunciada inicialmente pelo Senhor, foi-nos depois confirmada pelos que ouviram. Preste atenção. Eu preciso entender que o meu bem mais precioso é a minha fé. Eu não posso soltá-la. Essa fé me abriu as portas da eternidade. Pela graça sois salvos, vimos já em Romanos. Mediante o quê? A fé. Justificados, pois, mediante a fé. Temos paz com quem? Deus. A fé nos trouxe a salvação. A gente não pode desprezar a salvação. E aqui o autor de Hebreus, que ninguém sabe quem é, eu acho que é Paulo, na minha opinião é Paulo. Primeira coisa que eu vou perguntar a Paulo quando eu chegar na glória: Paulo, você escreveu Hebreus? Se ele disser que sim, eu falei: por que você não assinou a carta? Anos e anos de confusão, só porque você não botou seu nome lá? Eu vou fazer isso. Se ele disser que não, eu quero saber quem é. Bom, veja bem. É, porque o que eu vou conversar com Paulo? Eu quero ver Jesus. Se eu ver ele lá, se eu não ver também... Paulo está usando aqui um recurso que nós chamamos na teologia hebraica de rabínico. E o que é um recurso rabínico? Ele parte da coisa maior para a coisa menor. Da coisa mais importante para a coisa menos importante. Isso é uma didática rabínica. E o Velho Testamento inteiro é construído com essa lógica. Fazendo isso, ele quer que a gente pense: se aquilo que Deus falou ao seu povo no passado, por meio de anjos, foi válido e foi aceito,
E havia consequências para quem desobedecia? Severos castigos para quem ignorava aquilo que Deus falava através de anjos, profetas? O que então acontecerá conosco se desprezarmos não a mensagem de anjos, de profetas, mas a mensagem que ouvimos do próprio Cristo? Acontecer conosco se não dermos crédito, atenção e ouvido aquilo que ouvimos do próprio Filho de Deus? O que é que nós podemos esperar? Esta mensagem que foi trazida pelo próprio Filho de Deus, ele faz questão de frisar: os apóstolos continuaram espalhando essa verdade. E o Espírito Santo ratificou essa mensagem, produzindo sinais, prodígios e maravilhas. Aonde o Evangelho fosse pregado, Deus demonstraria o seu poder para que a sua mensagem fosse confirmada. Se todas essas evidências não produzirem em nós um senso de temor profundo pela graciosa salvação que nós recebemos, então a gente está cometendo um erro muito grande, porque estamos diminuindo a importância daquilo que o Senhor tem feito por nós. E infelizmente esse é um mal gigantesco entre os cristãos de nossa época, porque eles estão desprezando a salvação, e eles estão menosprezando o Evangelho, e eles estão simplesmente reduzindo a palavra de Deus a subterfúgios, a coisas diminutas, distorcendo a palavra, manipulando a palavra, parcializando a palavra. O que acontecerá conosco se desprezarmos a grandiosa salvação, irmãos? O autor de Hebreus então me provoca a pensar sobre isso. E pensando sobre isso, será que nós estamos vivendo o Evangelho como deveríamos viver? Qual foi a última passagem da Escritura que você decorou? Você tem algum versículo decorado na ponta da língua? Qual foi a última vez que você se prontificou a decorar um versículo? Se a sua resposta for nunca, eu sugiro que você comece pelo Salmo 119. Para ver se você tira o atraso. É a palavra da vida. Qual foi a última vez que nós tivemos um momento de oração com a nossa família? Não estou falando daqueles momentos proformes ao sentar na mesa. Eu falo de estarmos juntos e juntos nos colocarmos diante de Deus. Qual foi a última vez que você compartilhou o Evangelho com alguém? Se nós tivéssemos o mesmo empenho que temos de espalhar aquilo que acreditamos ideologicamente e em espalhar a palavra de Deus, como seria frutífera a nossa ação? Mas qual foi a última vez que você falou de Jesus para alguém que precisa ouvir sobre Jesus? Porque você está cercado por uma quantidade gigantesca de indivíduos que precisam ouvir sobre Jesus. No trabalho, na família, na escola, na universidade, na rua, no mercado, no comércio. Há pessoas que precisam ouvir sobre Cristo. E elas não estão ao seu lado por uma coincidência. Os primitivos cristãos chamariam isso de oportunidade. Qual foi a última vez que você compartilhou o Evangelho com alguém? Qual foi a última vez que você veio ao culto com vontade de fato de adorar a Deus? Às vezes nós saímos do culto e nós temos uma lista de críticas pelos detalhes que não funcionaram. E nos apegamos a esses detalhes. Eu me recordo que isso já faz um bom tempo, anos já. Em uma das minhas ministrações eu fiz uma conjugação verbal errada. O pensamento é mais rápido do que a fala. E aí, ao fim do culto, uma pessoa me procurou com um papelzinho e escrito a palavra que eu conjuguei errada, o verbo que eu conjuguei errado, e veio me dar uma aula de português. E eu ouvi pacientemente toda a exposição que ela fez. Quando ela terminou, ela disse: "O senhor entendeu?" Eu disse: "Entendi." "Deixe-me lhe fazer uma pergunta, amada." "Faça." "Qual foi o texto que eu preguei?" "Como é?" Eu disse: "Qual o texto que eu expus? Quantas aplicações eu fiz?" "O senhor se ofendeu?" Eu falei: "De forma nenhuma, lhe escutei com paciência até agora. E vou seguir a sua aula de português e gramática. Mas eu quero saber
se você entendeu o que eu preguei. Não. Não fazia 15 minutos que o culto havia acabado. Isso me revela a disposição do coração. Onde existe gente, existe falha. Que bom, se tudo fosse perfeito, apenas os anjos poderiam executar. Só que Deus não quis que este trabalho fosse feito pelos anjos. Deus quis que fosse feito por pessoas imperfeitas como nós. Existem falhas. Mas se nós nos apegarmos às falhas, nós desprezamos o que de mais extraordinário acontece aqui. E o que é que acontece aqui? Jesus Cristo se revela para nós. E é nisso que tem que residir a nossa atenção. E com isso eu não estou aqui valorizando o desleixo, não. Mas eu me refiro à minha postura, porque isso revela a minha saúde espiritual. Ninguém se desvia do dia para a noite. Ninguém levanta de manhã dizendo: a partir de hoje eu sou um desviado. Só se o diabo entrar nos seus corpos de madrugada. Mas ninguém faz isso. O desvio começa quando você se torna mais crítico do que adorador. O desvio começa quando você passa a enxergar apenas as deficiências e você não consegue perceber a plenitude do que Cristo está fazendo. O desvio começa quando você já não sente fome da palavra, quando você já não sente necessidade da oração, quando o ajuntamento solene é descartável por qualquer motivo. O desvio começa quando você sente mais prazer nas suas ações externas do que nas suas ações internas da congregação. O desvio começa aos poucos, quando Deus vai sendo colocado de lado e você vai soltando o mastro da fé e você vai ficando à deriva da existência e você vai parando de ouvir a verdade completa do Evangelho. E então, quando você se dá conta, você já desprezou a sua salvação. É assim que começa o desvio. Quando eu já não sinto o prazer de estar na casa de Deus, quando eu já não tenho sede e fome da palavra de Deus. É preciso que a gente tenha cuidado. Porque como nós escaparemos? Essa é a pergunta que ele faz. Como escaparemos nós se negligenciarmos essa grande salvação? Se você rejeitar Jesus Cristo, você irá para o inferno. E não há outra alternativa para você. Não há oração após a sua morte que lhe arranque das garras da destruição. Não há campanhas, não há orações, não há promessas, não há nenhum recurso entre os homens que possa lhe arrancar do inferno se você rejeitar a Cristo. Não haverá uma outra alternativa. Não. Como nós escaparemos? Essa pergunta que ele está fazendo, se negligenciarmos essa salvação, quem vai salvar você? Seu ídolo vai salvar você? Não. Ele é tão perdido quanto você. Quem salvará você? Ah, eu sou crente, eu amo Jesus, mas eu não gosto da igreja. Como é que eu posso amar o noivo e eu não amo a noiva? Imagine você ir para um casamento e você só gosta do noivo. Acontece de vez em quando, né? Acontece de vez em quando. Mas está errado. Né? Como é que você ama o noivo e você despreza a noiva? Como é que você gosta da cabeça e você não quer o corpo? Não existe isso. Como é que você diz que ama Jesus e você não ama a igreja dele? Ah, pastor, mas é porque Jesus é maravilhoso, ele nunca me decepcionou. Já a igreja, mas você queria o quê? Repito, não é uma congregação de seres angelicais. É uma congregação de seres transformados pela graça do Senhor. Ah, mas me decepcionou. Quantas vezes eu já fui decepcionado, meu Deus? Quantas vezes eu já me decepcionei, já me frustrei? Quantas vezes já amei alguém profundamente e de repente vejo essa pessoa falando mal de mim?
Quantas vezes já doei meu tempo, minha atenção, minha energia e recebo em troca punhaladas, pancadas, cipuadas, e eu deixo de ser como eu sou? De maneira nenhuma. Por quê? Porque quando eu socorro o necessitado, eu não estou socorrendo só o necessitado, eu estou socorrendo o meu Senhor. Eu tive fome, eu tive sede, eu estive nu, eu não tinha onde me abrigar, e vocês me desprezaram. Quando, Senhor, foi isso? Quando vocês não fazem aos meus pequeninos, vocês não estão fazendo para mim. Quando eu lhe amo e lhe sirvo, eu não estou amando e servindo você, eu estou amando e servindo Jesus. E isso é tão sério que Jesus, uma das últimas coisas que ele faz antes da crucificação, é reunir o seu grupo seleto de discípulos. E a aula de hoje vai ser prática, senhores. Como vamos lavar os pés? E quem começa sou eu. E em silêncio, pega uma bacia, coloca uma toalha sobre o ombro e vai lavando um pé de cada vez. Pensa nos pés, pô, devia ser. É, porque não era que nem hoje não, com creme, lixado. Não, era tudo rachado, cheio de poeira, de lama, devia ser assim. É. Já viu o pé assim? Misericórdia, Deus abençoe os podólogos. E Jesus vai lá e lava um e seca. Com amor. Nessa lavagem meia boca que hoje em dia alguns lugares fazem aí não. Joga uma aguinha. Não, era com amor. A expressão grega denota isso. Foi pro outro, foi pro outro. E todo mundo vendo aquilo. Quando chegou em Pedrinho, o mais legal. Aí Pedro diz, não, senhor. Meus pés você não vai lavar. De jeito nenhum. Eu é que tenho que lavar os seus. Olha que humildade. Mentira. Aí Jesus diz, Pedro, é o seguinte, se eu não lavar os teus pés, tu não tem parte comigo, e eu não tenho parte contigo. E é, é. Então me dê logo um banho, Senhor. Porque comigo é 8 e 80, ou é tudo ou é nada. Foi daí que nasceu o batismo batista. Foi. Dentro do tanque. Foi. Os presbiterianos só leram a primeira parte, só joga um pouquinho d'água na cabeça, né? Então me lava todo. Aí Jesus, que não era batista, eu gosto dos irmãos batistas, não precisa de tanto, Pedro, não precisa de tanto, faça como os congregacionais, joga um pouco d'água na cabeça, está resolvido, Pedro. Pronto, tá vendo? Essa igreja é bíblica. Veja, Jesus ensina seus discípulos, Jesus mostra aos seus discípulos o que é que nos faz viver a nossa salvação completa. Eu amo a igreja não porque ela é perfeita, eu amo a igreja com todas as suas imperfeições, eu amo a igreja com todas as suas deficiências. Porque eu não amo a igreja pela igreja. Eu amo a igreja porque ela é o corpo do meu Salvador. E na igreja eu tenho uma oportunidade de desenvolver a minha salvação. Logo, não existe cristão sem igreja. Amém, irmãos? Tem que estar numa igreja sim. Para afiar o ferro. Como é que se afia o ferro? É um batendo no outro. Na igreja eu aprendo a amar e a ser amado. Tem gente que não sabe ser amado. Tem gente que não sabe ser amado. E consequentemente não sabe amar. Fica desconfiado com tudo. Já lidou com gente assim? Você não pode fazer um gesto de carinho, tá querendo alguma coisa. Quando o pastor é um pouquinho bonzinho, vai me pedir alguma coisa. Não, eu só quero ser bacana com você. É na igreja que a gente aprende a amar e ser amado. É na igreja que a gente é desafiado a perdoar. E também a ser perdoado. É na igreja que a gente vai descobrindo os talentos e os dons que o Espírito Santo vai produzindo em nosso coração. E na igreja de Cristo nós damos forma a tudo o que temos ouvido do Senhor. Vivendo a nossa salvação. Então ele questiona como você vai escapar. Como você vai escapar? Se você despreza isso, não despreze a sua salvação. Não tenha vergonha de ser cristão. Romanos 1,16, Paulo já falou conosco sobre isso. Pois não me envergonho do Evangelho, porque é o poder de Deus para a salvação de todo aquele que crê. Primeiro do judeu e também do grego.
O evangelho que salva o judeu é o mesmo evangelho que salva o grego. Salvação não se estabelece com princípio ideológico. Salvação se estabelece com o princípio da graça. Todo aquele que nele crê terá a vida eterna. É a igreja de Cristo. Eu não posso me envergonhar do evangelho. Eu não posso me envergonhar de ser cristão. Esse mundo mais do que nunca precisa de autênticos cristãos. Não de gente picareta que vive aí ludibriando, enrolando e bagunçando, usando o nome de Deus, se escondendo atrás do nome de Deus. Não! De gente fiel, de gente que ama Jesus e que tem um só compromisso: exaltar e glorificar o nosso Deus. É disso que nós precisamos. Como você vai escapar se você desprezar a sua salvação? Se você está pensando em ir para longe do Senhor, eu lhe advirto, ou melhor, o Espírito Santo lhe adverte: como você vai escapar? Que rota você vai tomar para poder fugir das consequências que o seu desvio trará? Não, apegue-se à sua fé. Agarre-se à sua fé, não importa a opinião de ninguém, não importa o que ninguém acha, não importa o que você escuta, o que você vê, não importa o que dizem, não importa quem lhe aceita, quem lhe rejeita, quem lhe chama, quem não lhe chama, quem lhe ama, quem lhe odeia, problema deles. Apegue-se à sua fé: quem salvou você foi Jesus Cristo. Ah, eu não dou a mínima para a opinião de ninguém. Não. Cristo é suficiente para mim. Me chama, não chama, me gosta, não me gosta, meu amigo, o importante é que Jesus me ama e Jesus é a riqueza maior da minha vida. Mas caminhando para o fim, verso 4, olha o que ele diz: dando testemunho juntamente com eles por sinais, prodígios e vários milagres, e por distribuições do Espírito Santo, segundo a sua vontade. Essa grande salvação chegou até nós, em primeiro lugar, pela boca do próprio Filho de Deus. No segundo momento, ela foi confirmada pelos apóstolos, que pregaram essa verdade e espalharam essa verdade em todas as direções, cumprindo o que Jesus ordenou. E essa maravilhosa verdade, esse evangelho gracioso, foi preservado e chegou até nós. E aqui entra a obra que os apóstolos não fizeram sozinhos. A obra que é feita e continua sendo feita pelo Espírito Santo. O gracioso Espírito que continua operando na proclamação do evangelho. É por isso que os autênticos adoradores adoram o Pai em espírito e em... Aonde houver fiel proclamação do evangelho, Deus demonstrará o seu genuíno poder. E qual é a expressão genuína do poder de Deus? O que é um culto cheio de poder? O que é um ajuntamento cheio de unção? Para algumas pessoas é zoada. Pode haver muita zoada e nenhum pingo de poder. Para algumas pessoas é performance. Eu descobri que tem até balé gospel agora. No culto. Que destruição, meu Deus. Para algumas pessoas é coisas maravilhosas, é sinais, é prodígios, é curas. Deus faz isso? Claro que Deus faz isso. Mas se não tiver nada disso, então não houve poder? Então o Espírito Santo não operou? Então o Espírito Santo não agiu? Então o Espírito Santo não trabalhou? Sabe qual é a maior demonstração do poder de Deus? É pegar uma pessoa que nem Saulo e transformar ele num Paulo. É pegar uma pessoa feito Pedro e fazer ele o apóstolo Pedro.
É pegar uma pessoa como os filhos do trovão e ensiná-los a amar e serem passivos. É pegar uma pessoa como Moisés, que nem sequer sabia falar, e fazer dele o libertador de Israel. É pegar um indivíduo que se sentia despreparado, como tantos outros na Escritura, e usá-los a fim de que o seu propósito seja concretizado e cumprido. Sabe qual é a maior manifestação do poder de Deus? É você ser um crente. Num mundo de grande apostasia, num mundo de profundo esfriamento espiritual, numa sociedade que largamente está se secularizando, o Espírito Santo habitar no seu coração e fazer de você um cristão que serve e ama a Jesus. Isto é poder de Deus. E o resto Deus faz se Ele quiser fazer. Ele cura, Ele liberta, Ele expulsa demônio, Ele faz sinais maravilhosos, Ele faz tudo isso aí. Mas a presença dessas coisas não é a ratificação do poder. Não. O Evangelho foi pregado. O Evangelho foi proclamado. Então no verso 4, o princípio que se destaca é simples. A única mensagem seguida de verdadeiro poder é a mensagem da salvação. É essa mensagem que desperta poder no meio da igreja. Aonde a palavra é pregada com fidelidade, o Espírito Santo distribui os seus dons, segundo a sua vontade. O Espírito distribui segundo a sua vontade. Na igreja, eu não escolho o que vou fazer. Eu sou escolhido para fazer. Entende? Tem gente que pensa assim: pastor, estou à disposição para ajudar em qualquer coisa que eu queira fazer. Eu estou à sua disposição para servir em qualquer coisa que eu queira servir. Não, não, não, não, não, não, não. Aqui, o Espírito Santo é que escolhe aonde você vai servir. Se Deus lhe botou em um lugar para trabalhar, não despreze a oportunidade que o Senhor está lhe dando. Sabe por quê? Se você não fizer, a obra vai parar? Não vai. Deus levantará outro. E você vai deixar de viver extraordinárias experiências com Deus naquilo que Deus queria que você fizesse. O reino não vai parar. O Espírito vai distribuindo. O Espírito vai distribuindo. Entende? Ele sabe do que a igreja precisa. Ele levanta aqueles para suprir as necessidades da igreja. Portanto, meus irmãos, qual é a coisa mais valiosa que você tem? É sua riqueza? Um dia ela será desnecessária. É a sua saúde? Um dia ela poderá ser tirada. Sua família? Um dia você não terá mais a sua família. Sua profissão? Um dia você sairá da sua empresa pela última vez para nunca mais voltar. É os seus sonhos? Você pode até realizá-los, mas eles se transformarão apenas em memórias. Qual é a coisa mais valiosa que nós temos? A coisa mais preciosa que nós temos se chama Jesus Cristo. É por isso que o nosso coração, ele precisa ter paz. Entende? É tanta agitação, é tanta preocupação, é tanta inquietação. São legítimas as preocupações. Mas qual é a coisa mais importante que nós temos? A coisa mais importante que nós temos se chama Jesus Cristo. É Jesus Cristo. Ele é ontem, hoje, amanhã e para sempre. Cristo é a maior riqueza que nós temos. Portanto, apegue-se a Cristo. Agarre-se a Cristo. Envolva sua família com Cristo. Viva a verdade completa de Cristo. Abrace a missão que Cristo lhe confiou. E não brinque com a sua salvação. Se o céu é uma verdade, o inferno é uma triste realidade. E para onde você irá
se somente em Cristo nós encontramos as palavras da vida eterna. Então, quando o diabo começar a colocar coisas na sua cabeça, tentando lhe desanimar, tentando lhe atrair para o mundão, tentando lhe desviar do objetivo, não ouça as mentiras do adversário. Lembre-se, o bem mais precioso do universo reside dentro do seu coração. Ele se chama Jesus. Que Deus nos abençoe. Que a graça dele repouse sobre as nossas vidas. E que nós não nos esqueçamos. A maior riqueza que temos não é nosso dinheiro, não é nossa família, não é nossa saúde, não são os nossos bens, não é nem mesmo as nossas ideologias. A maior riqueza que nós temos se chama Senhor Jesus Cristo. Ele vive para sempre no meio de nós. Curve sua fronte, feche seus olhos. Vamos orar ao nosso Deus. Querido Senhor, nós somos gratos pela oportunidade de podermos ouvir a sua palavra e de termos as nossas vidas alimentadas e nutridas pelo teu precioso Evangelho. Muitas vezes, Senhor, o nosso coração, ele se sente desanimado, ele se sente confuso, e passamos a pensar que existem outros caminhos, outras alternativas, outros meios que pudéssemos usar. Mas a verdade única, Senhor, é que nós não temos nada além de Ti. Tu és muito mais precioso, Senhor, do que tudo que podemos construir nesse mundo. Tu és mais precioso do que a nossa riqueza. Tu és mais precioso que a nossa própria vida, que a nossa família. Tu és precioso muito mais do que os nossos sonhos, os nossos planos. Tu és precioso, Senhor. Coloca diante dos nossos olhos a tua eternidade. E devolve ao nosso semblante o autêntico encantamento que é exclusivo da tua presença. Senhor, em um tempo de tanta apostasia, segura firme as nossas mãos, fortalece os nossos braços para que nos agarremos com todas as nossas forças. Não deixa, Senhor, que as tristezas, que as frustrações, que as decepções, elas venham nos desviar do caminho. Mas encharca, Espírito Santo, encharca o nosso coração nesta manhã com esta verdade total e completa chamada Jesus. Nos faz enxergar, Senhor, que muito além de tudo que o horizonte pode mostrar, a Tua face está sorrindo para nós. O Teu semblante está olhando em nossa direção. Em Ti e somente em Ti reside a nossa esperança eterna. Seja louvado para sempre, Senhor. Seja engrandecido. Seja exaltado pelas nossas vitórias. Seja exaltado pelas nossas derrotas. Seja louvado nos nossos dias tristes. Seja glorificado nos nossos dias alegres. Seja bendito quando as más notícias chegarem. E seja grandioso quando boas notícias chegarem. Em toda e qualquer situação, Senhor, coloca nos nossos lábios um hino de louvor, de adoração, de exaltação à Tua Santa Majestade. É isso que nós pedimos, Pai. É isso que nós precisamos. Toma nas Tuas mãos as nossas vidas. Visita os corações aqui nessa manhã. Visita aqueles que nos acompanham à distância. Aqueles que estão aflitos, aqueles que estão perturbados, aqueles que estão preocupados, aqueles que estão desanimados. Senhor, os visita neste momento e os enche com a Tua graça. E os enche com o Teu poder. E os enche com a esperança da vida eterna. E que em seus corações jorre uma fonte de vida que transborde abundantemente. É isso que eu te peço, com meu coração grato, no nome de Jesus Cristo, aquele que vive e reina para todos sempre. Amém.
Crendo nisso, irmãos, vamos louvar ao Senhor com Salmos e Hinos 627, de pé ao som do piano. Logo em seguida faremos a oração final, bênção apostólica, tríplice amém, e encerramos o nosso culto dessa manhã. Lembrando, mais uma vez, hoje à noite nós não teremos reunião, não teremos culto de louvor e adoração, devido ao processo eleitoral. Meu conselho para você, quando essas urnas fecharem, fique na segurança do seu lar. Fique junto da sua família. E uma segunda palavra para você. Eu não faço a mínima ideia do resultado que virá. Mas eu sei, o trono de Cristo está ocupado. E eu sei que a vontade de Deus prevalecerá para sempre. E seja quais forem as autoridades constituídas, como sempre fizemos, continuaremos orando por elas, para que Deus lhes dê sabedoria e discernimento. Louvemos ao nosso Deus. Cante como uma oração.

nós somos gratos pelo dia que o Senhor nos concedeu, pelo privilégio de estarmos reunidos em Sua presença, oferecendo ao Senhor este culto de louvor e adoração. O Senhor sabe que Ele é imperfeito, pois nós somos imperfeitos, mas rogamos que Tu o receba como a nossa oferta de gratidão, pelas misericórdias e graça de Cristo Jesus. Pai amado, leva-nos em paz e em segurança no retorno para os nossos lares. Guarda-nos de toda e qualquer adversidade. Permita, Senhor, que estejamos novamente reunidos nesse lugar para louvarmos, exaltarmos, engrandecermos o Teu Santíssimo Nome. Nós clamamos, Senhor, pela nossa nação brasileira e mais uma vez a entregamos em Tuas mãos. Que o Senhor possa dirigir os poderes dessa República. Ó Pai Santo, que toda essa convulsão moral que nós estamos vivendo, ela possa ser devidamente resolvida pelo Senhor. Pai, seja qual for o resultado que essas urnas trarão, nós descansamos o nosso coração em Tua providência divina e entregamos em Tuas mãos aqueles que irão governar este país. Abençoa, Senhor, as casas legislativas estaduais. Abençoa os governos estaduais. Abençoa o Senado da República do Brasil. Abençoa a Câmara dos Deputados Federais do Brasil. Abençoa, Senhor, o Planalto do Brasil. Abençoa, Senhor, o Palácio Central. Abençoa o Poder Judiciário. Deus, levante-se do Seu trono e exerça Tua justiça sobre a nossa nação. E que a Tua vontade, que é boa, perfeita e agradável, ela se cumpra em nossas vidas. E nós a aceitamos como o Teu querer sobre nós. Entregamos, Senhor, nosso futuro nas Tuas mãos, descansando no Teu maravilhoso poder e com a certeza inaudita que em nossas vidas nada é mais valioso que o Senhor. Nós Te louvamos e Te agradecemos por tudo. Ouve a nossa oração, Senhor, pois nós pedimos em nome de Jesus Cristo, aquele que vive e reina para todo sempre. Amém. Que o Senhor os abençoe e os guarde. Que o Senhor levante o rosto sobre vós e vos conceda a paz. E que a graça de nosso Senhor e Salvador Jesus Cristo, o amor de Deus, o nosso Pai, as ricas e doces consolações do Espírito Santo, repouse sobre toda a Igreja e a nação brasileira, hoje e para todo sempre.

Deus abençoe meus irmãos. Vão na santa paz do Senhor. Exerça sua cidadania. Vote com consciência. Que Deus lhe abençoe. Ore por minha vida. Logo mais à noite eu estou viajando para São Paulo. Que Deus me leve em paz e segurança e me permita voltar também. Um bom domingo na presença de Deus.

0: Peroá FM informa. Hora certa. 20:31. 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
2: Atenção, senhores passageiros, estamos chegando com mais um The Music of Time, edição especial para você ouvir e recordar as grandes emoções do passado, aqui de volta para você no presente. Eita, coisa boa, hein, gente? A partir de agora você ouve o The Music de um jeito especial, as canções que marcaram época. 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

0: 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Depois do intervalo tem mais.
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2: Taperoá FM informa. Hora certa.
3: 20 horas e 53 minutos.
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